0: Pode parecer algo simples, mas ainda não é a realidade para todos os brasileiros.
1: Para mudar esse quadro, o governo do Brasil faz a seleção de mais de 30 mil famílias que moram em periferias para construir ou reformar banheiros e oferecer melhores condições sanitárias para as pessoas.
2: A cearense Maria de Fátima mora com a família numa casa de madeira, sem rede de esgoto sanitário, no assentamento Dorotsteng, uma área periférica do Distrito Federal. Contando apenas com a aposentadoria do marido, a renda familiar é toda comprometida com despesas básicas, como remédios e comida. Aos 63 anos, ela tem um sonho, ter uma casa confortável e um banheiro adequado.
3: E quando a senhora tiver um banheiro assim bem arrumadinho, para tomar um banho bem gostoso?
4: Toma bem gostoso assim, sabe? Ficar ali dentro do banheiro assim e olhar assim para a pasteira do banheiro e dizer assim, como é que eu ganhei um tão lindo desse jeito?
2: A líder comunitária no assentamento, Rita de Cássia Correia, conta que das cerca de 750 famílias que vivem na região, pelo menos 300 estão em situação semelhante, sem dependências sanitárias funcionais. Foi ela quem teve a iniciativa de inscrever a comunidade no programa Periferia Viva Reformas, do Ministério das Cidades, que tem como objetivo melhorar as condições sanitárias.
5: Estou como liderança que acompanha o dia a dia das famílias. Quando você fala de um banheiro, elas veem isso. Um vaso, um piso queimado às vezes, ou até mesmo de madeira, e uma torneira ou um chuveiro, é o banheiro. Quando você fala, não, mas você pode colocar um box, uma pia, um chuveiro, um forro, ela fala, não, isso é coisa de rico, isso aí não está dentro da minha realidade. É uma maneira de trazer dignidade e trazer autoestima, principalmente para as mulheres, né?
2: Mais de 1 milhão de pessoas vivem em situação sanitária inadequada em todo o país, segundo o IBGE. E o programa Periferia Viva Reformas é justamente para reduzir esses dados. Nesta primeira seleção, mais de 30 mil famílias de 130 municípios serão atendidas. Cada uma delas poderá receber até R$40 mil para custear a construção ou reforma do banheiro, como explica o secretário nacional de periferias do Ministério das Cidades, Vitor Araripe.
6: Esse programa funciona com kits. A gente tem vários módulos de kits, então kit para revestimento de parede, kit de piso, kit do banheiro. Então, do banheiro tem vários tipos de kits também, que são moduláveis a partir da demanda da residência dessa pessoa. Então, a gente tem esse limite dos 40 mil, que é a composição de vários kits.
2: Os contemplados pelo programa pagarão um valor máximo de R$400 pelo financiamento, o que corresponde a 1% do teto de R$40 mil. Já as famílias que recebem BPC, que é o benefício de prestação continuada, ou Bolsa Família, ou ainda aquelas que morem em locais sob emergência ou estado de calamidade pública, não vão pagar nada. Reportagem Graziele Bezerra.
0: Para saber a lista dos locais contemplados pelo programa, acesse mapadasperiferias.cidades.gov.br e procure a aba Periferia Viva Reformas.
1: E a gente vai explicar mais detalhes sobre os programas do governo do Brasil para melhoria das moradias dos brasileiros com o ministro das Cidades, Vladimir Lima, que está conosco ao vivo aqui no estúdio da Voz do Brasil. Boa noite, ministro.
7: Boa noite, Mariana. Boa noite, Luciano, e a todos que nos ouvem.
1: Ministro, vamos começar explicando, então, como é que vai funcionar o programa Periferia Viva Reformas. Ele é voltado para quem, exatamente, e que tipos de reformas podem ser feitas com ele?
7: Mariana, antes de ir ao ponto e responder diretamente sua pergunta, é importante entender a lógica da política habitacional no país. A gente, com aquelas famílias que não têm habitação, não têm moradia, nós atendemos por meio do programa Minha Casa Minha Vida. A gente dá a casa, né? Seja ela financiada ou subsidiada. Para aquelas famílias que têm a casa e a gente precisa resolver algum tipo de inadequação habitacional, reforma de um banheiro, um quarto, um telhado, um ajuste na instalação elétrica, uma questão relacionada à inadequação, a gente atende com Reforma Casa Brasil. E o Periferia Melhoria, que é uma preocupação do governo do Brasil, que não deixa ninguém para trás, ele tem um foco em atuar naquelas famílias, pasmem, mais de 4 milhões de brasileiros não têm banheiro ou têm um banheiro compartilhado com outras famílias. Então, o foco do Periferia Melhoria é entrar na comunidade, nas favelas brasileiras, né? Em áreas que são regularizáveis, áreas já regularizadas, levando o banheiro. E já que a gente está indo até a casa da família construir um banheiro novo ou reformar o banheiro que está precário, a gente aproveita e também trata de

0: e outras inadequações habitacionais nas periferias do Brasil. Reformando um quarto, telhado, ampliando um quarto, muitas vezes uma família grande que precisa de um quarto a mais, com teto até 40 mil reais para beneficiar essa família. Essa família a gente leva dignidade e qualidade de vida. Afinal de contas, ela não tem condição de construir um banheiro aí com recursos próprios.
1: E quem são essas famílias atendidas pelo Periferia Viva Reformas?
0: São famílias que moram...
1: O banheiro,
0: exatamente, a história do banheiro. São famílias que moram em comunidade, né, mais precária, comunidade sem infraestrutura. Muitas vezes ela tem a casa ali, mas ela não tem o banheiro. São famílias com a renda até R$ 2.850. E a gente pensando numa lógica de levar esse banheiro para essas famílias, a gente, de forma plausível, a gente pensou especial assim, ter um diálogo com a comunidade. Como é que a gente traz um diálogo com a comunidade? Com as representações dos territórios periféricos. Para que essas representações que já dialogam com a comunidade, sabem as necessidades, possam estar fazendo essas propostas e levando aí esses projetos, diagnosticando o que é necessário para poder levar o banheiro para essas comunidades, né?
2: Então, ministro, como é que vai funcionar essa relação, né, com as famílias atendidas? São esses agentes, essas organizações da sociedade civil que vão contratar as reformas em vez das famílias?
0: Os agentes comunitários, que são as entidades sem fins lucrativos, os movimentos, as associações que representam a comunidade, elas fizeram propostas para a gente, o Ministério das Cidades, e essas propostas para levar o banheiro para cada família aí que está no levantamento lá das famílias que precisam dentro daquela comunidade de um banheiro novo. E claro que nesse diagnóstico que ela vai fazer, ela vai propor uma Mariana. Mariana, ela precisa do banheiro, só que a casa da Mariana está com o telhado furado. Então a gente precisa também recompor o telhado da Mariana. A Mariana, a gente resolve com o telhado, mas o Luciano tem uma situação que tem infiltração na parede. Ou seja, além de reformar o banheiro do Luciano, eu aproveito, já que a entidade organizadora já está lá e diagnosticou que tem uma infiltração na sua parede, aproveita também para resolver essa infiltração na sua parede. Com um teto até 40 mil reais.
1: Mas são essas entidades, essas organizações, elas é que vão contratar e oferecer a reforma para as pessoas?
0: Exatamente.
1: Ou elas só vão indicar quem é e a família que vai receber o dinheiro para a reforma e cuidar da reforma?
0: Essas entidades, elas fizeram a proposta, a gente vai contratar e transferir o recurso para essas entidades vão fazer os projetos para cada casa, do que a casa necessita, se é o banheiro com infiltração para resolver a infiltração, se é o banheiro para resolver o telhado, e a entidade que vai executar a obra. Aí a relação da família é com a entidade.
1: E as famílias podem fazer reformas, como você disse, até 40
0: até
1: mil,
0: 40
1: reais,
0: mil,
1: né?
0: Reais.
1: O que está incluído nessa previsão de orçamento? Qual vai ser a contrapartida também dessas famílias?
0: As famílias vão pagar apenas até 1%, porque 40 mil reais é o teto máximo. Então, assim, se uma família fizer uma reforma de 30 mil reais, ela vai pagar 300 reais. É um valor único que vai dar o benefício dela, além de ter um banheiro novo, ela poder também ter alguns outros tipos de reforma na casa dela. A exemplo do que eu dei aqui para o Luciano, a questão de resolver a infiltração, de resolver o telhado, de resolver algum problema na janela.
1: E aí
0: está
1: incluído tudo,
0: tá,
1: né?
0: Incluído
1: a
0: tudo,
1: mão de obra.
0: Exatamente, mão de obra, material e tudo mais.
2: E como é que as famílias se candidatam ao programa, ministro? Elas devem procurar os agentes promotores? Devem fazer algum tipo de cadastro junto ao governo?
0: Quando a entidade fez essa proposta para o governo federal, para o Ministério das Cidades, ela já tinha mapeado qual o bairro, qual é a comunidade que ela vai atuar, né? E claro que tem uma organização dessa demanda para levantar agora a necessidade de cada família, e casa a casa, né, pegar certinho o nome, verificar todo o imóvel, o que ele precisa, além do banheiro, vamos checar aqui o telhado, precisa ajustar o telhado, precisa ajustar o piso, mas essa comunidade, ela está de antemão mapeada para que agora a gente possa contratar essas obras e executar a reforma desses banheiros.
1: Ministro, o senhor começou falando, então, que a gente tem o Minha Casa Minha Vida para oferecer casa para quem não tem. O Reforma Casa Brasil para oferecer melhorias em casas que precisam de adequações, e o Periferia Viva Reformas, então, para oferecer esse tipo de necessidade mais básica, mais premente. Vamos falar do Reforma Casa Brasil agora, porque ele é um pouco diferente. Eu queria que o senhor explicasse a diferença entre ele e esse programa lançado agora, e que tipo de melhorias podem ser feitas pelo Reforma Casa Brasil.
0: Certo. Então, vamos lá. Como eu estava falando, o programa Minha Casa Minha Vida, ele foca na habitação, para quem não tem. O programa Periferia Melhoria, a gente vai nos bairros periféricos, os bairros mais simples, carentes, né? Pessoas extremamente carentes, que a gente resolve e que não tem condição de pegar um financiamento, não tem condição de fazer um banheiro com recursos próprios. No caso do Reforma Casa Brasil, a gente potencializa resolver questões de inadequações em moradias para aquela família com renda até 13 mil, que pode acessar o crédito, um financiamento, com uma taxa de juros de 0,99%, com um empréstimo máximo e um valor para financiar de até 50 mil reais, e que ela pode estar reformando um quarto, ampliando um quarto, reformando o banheiro que ela já tem, reformando um telhado, fazendo instalação elétrica, hidráulica, e dando uma melhor qualidade para a sua casa.
1: Às vezes ampliando também.
0: Às vezes ampliando. A gente tem cerca de disponível para o programa Reforma Casa Brasil cerca de 30 bilhões de reais. Para o programa Periferia Melhoria, que a gente falou agora há pouco, a gente selecionou 9 mil moradias e a gente potencializou, na verdade, esse 9 mil, desculpe, 9 mil era a meta e a gente triplicou, foi para 30 mil. Mas são assim, são formas de atender a população brasileira, aquelas famílias que mais precisam, cada qual de acordo com sua necessidade. Para quem não tem casa, programa Minha Casa Minha Vida. Para quem tem sua habitação e precisa resolver uma adequação, o Reforma Casa Brasil. E para quem realmente é uma família extremamente carente, a gente chegar com Periferia Melhoria.
2: O senhor fez referência às faixas e aos valores que podem ser financiados neste programa. Esses valores podem ser financiados, dependem da faixa de renda da pessoa ou do custo da reforma que ela quer fazer?
0: Como nessa situação nós estamos falando de um financiamento, então, vai ser feita uma análise de crédito, de capacidade dessa família de pegar um empréstimo. Claro que um empréstimo é com a taxa menor que 1%, então a taxa facilitada, que ela traz mais famílias para o programa. Ela é mais atrativa e ela oportuniza a família aí a poder, de fato, estar melhorando sua unidade habitacional, sua moradia, com as reformas que a gente falou aqui agora há pouco. Né?
1: E o programa aceita pessoas que estiverem com o nome sujo, negativado por dívida, como cartão de crédito, por exemplo, cheque especial?
0: Numa situação dessa, que é uma análise de crédito, Mariana, assim, então é importante que as pessoas vão ter que reunir as documentações, né, os documentos com prova em renda e tudo, para que seja feita uma avaliação aí pelo agente financeiro e ela possa estar acessando um financiamento com a taxa facilitada pelo governo do Brasil, pelo governo do presidente Lula, né?
2: Ok, nós conversamos com o ministro das Cidades, Vladimir Lima. Muito obrigado, ministro, por sua entrevista aqui à Voz do Brasil.
0: Obrigado, pessoal.
1: Iniciativas para fortalecer a cultura popular no país.
2: O governo do Brasil entregou hoje 90 equipamentos culturais itinerantes que podem ser adaptados para bibliotecas, estúdios e oficinas de cinema.
1: A entrega foi feita durante a sexta Teia Nacional dos Pontos de Cultura, que contou com a participação do presidente Lula.
3: Um desfile de estandartes representando os estados brasileiros marcou a abertura da sexta Teia Nacional dos Pontos de Cultura em Aracruz, no Espírito Santo. Depois de um intervalo de 12 anos, o evento foi retomado, reunindo agentes culturais, coletivos, mestres e mestras das culturas populares, povos tradicionais, representantes da sociedade civil e gestores públicos. A iniciativa faz parte do Cultura Viva, programa criado há 22 anos para movimentar o setor. A ministra da Cultura, Margarete Menezes, destacou os avanços do setor nos últimos 3 anos.
4: Tem em torno de 400 milhões sendo aplicados por ano na produção cultural de base comunitária. E nós passamos nessa gestão para 23.121 iniciativas fomentadas até agora.
3: Durante o evento, foram distribuídas placas de identificação aos pontos de cultura. Todos os mais de 16 mil pontos certificados em todo o país vão receber o material. Uma outra entrega feita em Aracruz foi a de 90 unidades dos Movicéus. Os Movicéus são equipamentos culturais itinerantes, adaptados com biblioteca, estúdio audiovisual, recursos tecnológicos, material para oficinas e cinema ao ar livre. Essa estrutura permite que municípios desassistidos possam ter acesso a atividades culturais. O presidente Lula destacou a importância do investimento em cultura.
5: O investimento em cultura movimenta uma indústria potente, estimula a economia, transforma vidas e cidades. Por isso, a cultura será sempre prioridade no nosso governo. Contará sempre com políticas públicas capazes de ajudá-la a exercer todo o seu potencial simbólico e econômico.
3: Para celebrar a cultura nacional, foram assinadas portarias que regulamentam a Rede Nacional de Mestras e Mestres das Culturas Tradicionais e Populares e o Programa Festejos Populares do Brasil. Também foram assinados o Decreto de Renovação do Conselho Nacional de Política Cultural e o Decreto que cria a Política Nacional para as Culturas Tradicionais e Populares. De Aracruz, no Espírito Santo, Luana Cari.
2: Também em Aracruz, o presidente Lula entregou 12 micro-ônibus do programa Agora Tem Especialistas Caminhos da Saúde e 11 vans do Programa Especial de Saúde do Rio Doce.
1: Os micro-ônibus são equipados com ar-condicionado e plataformas de acessibilidade e beneficiam 12 municípios capixabas.
2: Eles vão fazer o transporte sanitário seguro e gratuito de pacientes do SUS que precisam se deslocar para outras cidades para realizar consultas, exames, tratamentos especializados e procedimentos de média e alta complexidade.
1: Já as vans foram entregues para 11 municípios e serão utilizadas no transporte de pacientes para consultas, procedimentos e cirurgias fora do domicílio.
2: Seja como transporte de pessoas ou movimentação de cargas, as hidrovias do Brasil funcionam como principal acesso em diversas regiões.
1: E hoje o governo fez um balanço de ações desenvolvidas pela Secretaria Nacional de Hidrovias e Navegação, criada há 2 anos.
6: Mais hidrovias para transporte de pessoas e produtos pelo país. Essa é uma das metas alcançadas pelo Ministério de Portos e Aeroportos. Esse modal cresceu mais de 12% entre 2024 e 2025. O ministro da pasta, Tomé Franca, ressaltou as vantagens que esse tipo de transporte oferece.
7: Que as hidrovias é um caminho seguro para que a gente possa reduzir o custo logístico, que a gente possa fazer a integração do desenvolvimento regional. Nós vivemos num país que são vários Brasis, e as regiões do Nordeste, do Norte, da Amazônia, ela precisa das hidrovias para o seu desenvolvimento. E, finalmente, um transporte que é sustentável, um transporte que preserva o meio ambiente.
6: O Ministério de Portos e Aeroportos apresentou também um planejamento que prevê leilões para concessão de 6 hidrovias no primeiro semestre de 2025. Em diferentes regiões do país. Entre os trechos incluídos no plano estão os rios Paraguai, Madeira, Tocantins e Tapajós. Já no segundo semestre deste ano, está previsto o leilão de concessão de um trecho do São Francisco. O secretário nacional de Hidrovias e Navegação, Otto Bourlier, destaca que as hidrovias devem ajudar a vida de quem vive perto dos rios.
8: Ribeirinhos, pescadores, indígenas, ou seja, a população que muitas vezes não tem acesso de forma em longo prazo de serviços públicos. Então é uma agenda de Estado que a gente está iniciando agora, em que a gente vai trazer ganhos sociais, ganhos logísticos e ganhos ambientais.
6: Desde 2023, R$1,5 bilhão foram investidos para fortalecer a navegação no país. Só neste ano, a previsão é de um investimento total que supera R$500 milhões. Com locução de Raquel Mariano, reportagem Márcia Fernandes.
2: De janeiro a abril deste ano, o Brasil registrou a melhor movimentação da história nos aeroportos, ultrapassando os 44 milhões de passageiros.
1: Um crescimento de 7,6% na comparação com o mesmo período do ano passado.
2: A aviação doméstica com voos pelo país registrou mais de 33 milhões de viajantes.
1: De acordo com o Ministério do Turismo, o fortalecimento de destinos domésticos contribui para o cenário.
2: E essas foram as notícias do Governo do Brasil.
1: Uma realização da Secretaria de Comunicação Social da Presidência da República.
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1: Fique agora com as notícias do Poder Judiciário e do Congresso Nacional. Boa noite.
2: Boa noite para você e até amanhã.
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11: STF valida lei que reduziu área protegida no Pará para viabilizar ferrogrão.
12: STJ identifica tentativas de fraude com comandos ocultos em petições e determina a apuração dos casos.
11: Presidente do TSE defende a atuação contra o uso abusivo da inteligência artificial nas eleições.
12: Boa noite, eu sou Marcela Luiza.
11: E eu sou Walter Lima.
12: O Supremo Tribunal Federal declarou constitucional a lei que autorizou a redução de área protegida no Pará para viabilizar a construção da Ferrogrão, ferrovia projetada para ligar o norte do país ao Mato Grosso.
11: A ação foi apresentada pelo PSOL contra uma lei de 2017. A legenda sustentava que a Constituição exige a edição de lei formal para a redução de áreas protegidas.
12: No julgamento, prevaleceu o entendimento do relator ministro Alexandre de Moraes. Segundo ele, não houve irregularidade no processo legislativo nem retrocesso ambiental, já que a construção da ferrovia continua condicionada à obtenção de todas as licenças solicitadas pelos órgãos competentes.
11: O plenário também aderiu à proposta de autorizar o Poder Executivo para compensar por decreto a área de retirada do parque.
12: STJ detecta uso de prompt injection em processos e anuncia medidas de segurança e responsabilização dos envolvidos.
11: O mecanismo tenta manipular sistemas de inteligência artificial por meio de comandos invisíveis, inseridos em documentos judiciais. Tiago Gomide.
13: O Superior Tribunal de Justiça informou ter identificado petições com técnicas de prompt injection usadas para enganar modelos de inteligência artificial com comandos ocultos. Segundo o presidente da corte, ministro Herman Benjamin, o sistema STJ Logos possui barreiras de segurança capazes de neutralizar as tentativas de fraude. O tribunal determinou que os casos sejam certificados nos autos e anunciou a instauração de inquérito policial e procedimento administrativo para apurar responsabilidades criminais e disciplinares de advogados e escritórios eventualmente envolvidos.
12: Presidente do TSE defende atuação contra o uso abusivo da inteligência artificial nas eleições.
11: A declaração do ministro Nunes Marques foi feita durante a abertura do seminário Seta Debate. Mariana Fabre.
14: O presidente do TSE, ministro Nunes Marques, afirmou que o uso de inteligência artificial para enganar eleitoras e eleitores ou para atacar o sistema eleitoral não deve ser tolerado. Para ele, o avanço tecnológico que interfere na vontade popular deve ser respondido com inteligência democrática. O ministro lembrou que o uso irregular de IA, que viola as normas eleitorais, pode ser enquadrado como uso indevido dos meios de comunicação e até como abuso de poder político ou econômico.
12: Moradores da Ilha do Marajó recebem serviços básicos de cidadania.
11: Esse foi o quarto dia de itinerância da Justiça do Trabalho. Luma Soares.
15: Movimentação intensa aqui em Breves, escolas lotadas e pátios cheios de moradores em busca de justiça, cidadania e saúde. Mesmo na reta final, as ações da Justiça do Trabalho não param. Hoje, o TRT da 8ª Região deu curso de Libras para profissionais de instituições públicas e inaugurou uma biblioteca temática com doação de livros infantis. O mutirão do Justiça Itinerante é coordenado pelo CNJ com mais de 50 entidades parceiras. Os atendimentos gratuitos em Breves, Portel e Melgaço vão até amanhã, sexta-feira, dia 22.
12: Após a ação do MPF e de órgãos parceiros, IBGE lança censo da população em situação de rua em Belém, no Pará.
11: Os dados vão servir para a criação de políticas públicas para essa população. Tatiana Castro.
16: Segundo dados do CadÚnico contabilizados até 2025, em Belém existem 1.952 pessoas em situação de rua. No entanto, por estarem desvinculados da rede assistencial básica, uma grande parcela desses cidadãos sequer constava nos registros oficiais da Prefeitura. Após a ação do MPF e de órgãos parceiros, o IBGE lançou o portal oficial da pesquisa, que vai reunir os dados coletados.
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12: Uma boa noite.
11: E até amanhã.
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1: Eu sou Paula Groba.
2: E eu sou Ricardo Nakaoka.
1: E estes são os destaques de hoje do Jornal do Senado, que começa agora.
2: Congresso derruba vetos e libera recursos federais para pequenos municípios endividados com a União.
1: Sugestão legislativa prevê isenção de imposto de renda para militares.
2: Chega ao Congresso medida provisória que cria crédito de 30 bilhões para taxistas e motoristas de aplicativo trocarem de carro.
1: Boa noite.
2: Boa noite.
1: O Congresso derrubou os vetos do presidente Lula que impediam municípios com até 65 mil habitantes, mesmo endividados com a União, de receber recursos federais.
2: Com a decisão, essas cidades voltam a ter acesso a verbas de programas do governo e de emendas parlamentares. Os detalhes com o repórter Márcio Maturana.
3: Municípios com até 65 mil habitantes que estejam inadimplentes com a União poderão firmar convênios e receber recursos federais por meio de programas e emendas parlamentares. Isso porque senadores e deputados derrubaram os vetos do presidente Lula a quatro dispositivos da Lei de Diretrizes Orçamentárias, em sessão conduzida pelo presidente do Congresso, Davi Alcolumbre.
4: Vossas Excelências sabem que cerca de 90% dos municípios brasileiros, exatamente 92%, possuem menos de 165 mil habitantes. Também é do conhecimento de Vossas Excelências e de todos que o atual quadro de desafios orçamentários e fiscais que as prefeituras por todo o país têm enfrentado para implementar políticas públicas e, por isso, neste cenário, esta sessão congressual, com esta pauta previamente estabelecida, esta deliberação é de extrema importância para que os pequenos municípios brasileiros possam ter acesso aos convênios.
3: Segundo Davi, a medida pode beneficiar mais de 3 mil municípios brasileiros. Ele disse que a derrubada desses vetos atende a um pedido de prefeitos feito durante a 20ª Marcha à Brasília em defesa dos municípios.
1: E pedidos pela instalação da CPMI do Banco Master marcaram a sessão do Congresso Nacional nesta quinta-feira. Parlamentares da base e da oposição defenderam a investigação de negociações suspeitas envolvendo a instituição financeira.
2: O presidente do Congresso, Davi Alcolumbre, afirmou que a leitura dos requerimentos para a criação de CPMIs é prerrogativa da presidência, conforme o regimento do Senado. Ele destacou que a sessão foi convocada para analisar vetos presidenciais relacionados a repasses a municípios inadimplentes.
4: Em resposta à questão de ordem levantada por vários parlamentares na sessão do Congresso de hoje, que requereram a leitura do requerimento de criação da Comissão Parlamentar Mista de Inquérito, a presidência esclarece que as matérias do expediente serão objeto da leitura a juízo do presidente. Portanto, o momento da leitura é um ato discricionário da presidência da mesa do Congresso Nacional.
1: A Comissão de Educação do Senado debateu os impactos da militarização das escolas públicas brasileiras.
2: Pesquisadores, representantes de entidades educacionais e estudantes criticaram a presença de agentes militares na gestão escolar e defenderam mais investimentos em políticas educacionais. Repórter Henrique Nascimento.
5: Segundo os participantes, ainda não existem evidências conclusivas de que a militarização melhore o desempenho escolar. A presidente da Comissão de Educação, senadora Tereza Leite, então, do PT de Pernambuco, afirmou que especialistas defendem avaliações mais rigorosas sobre os impactos pedagógicos e sociais das escolas cívico-militares.
6: Há um conjunto de setores e segmentos da sociedade que tem alertado para a ausência de evidências conclusivas que associem a militarização à melhoria consistente da aprendizagem, defendendo avaliações rigorosas sobre seus efeitos pedagógicos, sociais e financeiros.
5: O professor da USP, Salomão Barros Ximenes, afirmou que entidades ligadas à ONU demonstram preocupação com esse modelo.
7: Todos condenam o Brasil pelo processo de expansão da militarização. Na verdade, nos dá vergonha, né? Essa é a verdade. Nos dá vergonha que o Brasil esteja se inserindo gradativamente num rol bastante pequeno de países que militarizam escolas como política institucional.
5: O tema também está em debate no Senado. Projetos em análise pelos senadores defendem o fortalecimento das escolas cívico-militares Civis e a criação de uma frente parlamentar sobre o tema.
1: E militares das Forças Armadas podem ganhar isenção do imposto de renda.
2: Uma sugestão legislativa aprovada pela Comissão de Direitos Humanos e Legislação Participativa avançou no Senado com essa proposta. Repórter Rodrigo Rezende.
8: Uma sugestão legislativa que será agora analisada no Senado como projeto de lei isenta os militares do pagamento do imposto de renda. O relator da sugestão na Comissão de Direitos Humanos e Legislação Participativa, senador Hermes Klan, do PL de Santa Catarina, afirmou que os militares merecem o benefício pelas condições diferenciadas do trabalho.
9: O militar não cumpre jornada de trabalho ordinária, não percebe horas extras nas mesmas bases dos seletistas e estatutários civis, não tem direito de greve, está sujeito a regime disciplinar próprio que pode importar privação da liberdade e pode ser convocado a qualquer tempo para o cumprimento da missão.
8: O projeto também beneficiaria os militares das chamadas forças auxiliares, como bombeiros e policiais militares estaduais e distritais. De acordo com a Hermes Klan, os efeitos financeiros da medida deverão ser debatidos nas comissões temáticas do Senado.
1: A Comissão de Assuntos Sociais aprovou a inclusão da vacina nonavalente contra o HPV no Calendário Nacional de Imunização do SUS.
2: Essa vacina amplia a proteção contra o câncer de colo de útero e diversos outros tipos da doença. Repórter Patrícia Oliveira.
10: A proposta amplia a cobertura vacinal contra o HPV, o papilomavírus humano, que está relacionado principalmente a casos de câncer de colo do útero, além de diversos tumores nas regiões genitais. O Programa Nacional de Imunizações já oferece a quadrivalente, que protege contra 4 subtipos do HPV. A inclusão da vacina nonavalente busca aumentar essa proteção. A autora do projeto, a senadora doutora Eudócia, do PSDB de Alagoas, afirmou que a implementação da vacina pelo SUS custará menos ao governo federal do que as despesas com a doença.
11: Enquanto que a quadrivalente protege a mulher 70%, contra o vírus HPV, a nonavalente protege 90%. Nós iremos economizar 3,8 bilhões de reais em um único ano, porque nós não teremos as mulheres com câncer de colo de útero.
10: Se não houver pedido para votação no plenário, a matéria segue para a Câmara dos Deputados.
1: E motoristas de táxi e de aplicativos poderão ter acesso a uma nova linha de crédito para trocar de carro ou comprar o primeiro veículo próprio.
2: O Congresso Nacional vai analisar a medida provisória que destina 30 bilhões de reais ao financiamento de automóveis de até 150 mil reais, com critérios de sustentabilidade ambiental, social e econômica. Repórter Alexandre Campos.
12: Pelo texto da MP editada pelo Executivo, os beneficiários terão carência de 6 meses para o início do pagamento das prestações e de 6 anos para quitar o empréstimo. Os juros serão diferenciados para as mulheres de 11,5% ao ano, enquanto que para os homens de 12,6%. O governo vai destinar 30 bilhões de reais para o programa e exigir das montadoras que a ele aderirem a obrigação de conceder um desconto mínimo de 5% para os motoristas. Ao lembrar que depois da pandemia muitas pessoas optaram por se deslocar por meio de transporte individual compartilhado, o senador Rogério Carvalho, do PT de Sergipe, elogiou a iniciativa do governo.
13: O governo acerta ao atender milhões de trabalhadores brasileiros e brasileiras que trabalham nesta área, dando uma condição semelhante a outros trabalhadores e outros segmentos da economia que têm acesso a crédito, que têm estímulo para poder melhorar a sua condição de trabalho e melhorar a sua renda.
12: Também do PT, o senador Camilo Santana, representante do Ceará, lembrou que a MP vai beneficiar ainda os motoristas que, por não terem carro próprio, alugam veículos para transportar os passageiros pelas ruas do Brasil.
14: A iniciativa pode beneficiar cerca de 1,4 milhão de trabalhadores brasileiros, homens e mulheres que acordam cedo, enfrentam trânsito, insegurança, jornadas exaustivas e que muitas vezes comprometem boa parte da renda no aluguel de um carro para poder trabalhar.
12: De acordo com a medida provisória, quem aderir ao programa poderá incluir no valor das prestações os gastos com seguro e equipamento de segurança do veículo, desde que não ultrapassem 10% do valor do carro. Antes de ser votada pelos plenários da Câmara dos Deputados e do Senado, a MP será discutida por uma comissão mista de deputados federais e senadores. 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
2: Com edição de Paula Groba e trabalhos técnicos de João Lira, o Jornal do Senado fica por aqui. Acompanhe agora as notícias da Câmara dos Deputados. Boa noite.
1: Boa noite e até amanhã.
15: Jornal Câmara dos Deputados. Congresso derruba veto que proibia repasse a municípios inadimplentes.
10: Deputados tornam crime o aumento abusivo de preços dos combustíveis.
15: Hugo Mota destaca a atuação da Câmara no enfrentamento ao feminicídio.
10: Plenário muda regras para atuação dos órgãos de fiscalização ambiental.
15: Boa noite. Os deputados aprovaram um projeto que altera a legislação ambiental para impedir a suspensão de empreendimentos rurais sem notificação dos órgãos de fiscalização. Saiba mais detalhes sobre a proposta com o repórter Antônio Vital.
16: O plenário da Câmara aprovou o projeto que altera a lei dos crimes ambientais para proibir o embargo de empreendimentos rurais com base exclusivamente em ferramentas de detecção remota, como imagens de satélite que apontem desmatamento. O projeto, apresentado pelos deputados Lúcio Moschini, do PL de Rondônia, e Zé Adriano, do PP do Acre, estabelece novas regras para a atuação dos órgãos de fiscalização ambiental. Na prática, antes da aplicação de medidas mais severas, como embargos ou paralisação de atividades, o autuado deverá ser notificado e ter prazo razoável para apresentar esclarecimentos quanto à infração tiver sido identificada apenas por monitoramento remoto. O texto aprovado também determina que, se for constatado dano ambiental, a fiscalização poderá adotar medidas administrativas cautelares para impedir o agravamento desse dano ou para garantir a recuperação ambiental. Mas essas medidas não poderão ser utilizadas para antecipar punições aos empreendimentos. Relatora da proposta, a deputada Marussa Boldrin, do Republicanos de Goiás, argumentou que a proposta fortalece o direito à ampla defesa e ao contraditório, sem retirar o poder de fiscalização dos órgãos ambientais. Para ela, imagens de satélite não podem substituir o direito de defesa e até fumaça de fogão a lenha pode ser confundida com queimada. O autor da proposta, Lúcio Moschini, disse que o objetivo é apenas garantir o direito de defesa antes do embargo do empreendimento.
17: Nós queremos que o satélite continue fiscalizando, sim. Antes, porém, que dê o direito de defesa ao produtor rural. Detectou? Perfeitamente. Então notifique o produtor. O ônus da prova hoje é todo do produtor. O satélite não sabe se você tem uma licença de desmatamento. O satélite não sabe se houve uma tempestade e caiu uma árvore. Mas o que o satélite faz, através de IA, é embargar.
16: A deputada Marina Silva, da Rede de São Paulo, ex-ministra do Meio Ambiente, disse que o projeto dificulta medidas imediatas de proteção em áreas remotas e pode colocar fiscais de órgãos ambientais em risco.
18: O que estão querendo é voltar ao tempo da impunidade. Não é para corrigir injustiça. Injustiça é expor o fiscal do IBAMA, do ICMBio, aí para uma operação corpo a corpo e ser recebido com bala por pessoas que invadem, que fazem grilagem em terra pública, em terra indígena, em área do governo federal. Isso sim é injustiça. A justiça é usar a tecnologia.
16: O projeto que proíbe o embargo de empreendimentos rurais com base apenas em infrações detectadas por imagens de satélite seguiu para análise do Senado. Da Rádio Câmara de Brasília, com informações de Daniela Lessa, Antônio Vital.
10: Nilton Tato, do PT de São Paulo, critica iniciativas apoiadas pela Frente Parlamentar da Agropecuária. Ele afirma que os projetos defendidos podem fragilizar mecanismos de proteção ambiental, favorecer mudanças em áreas de conservação e enfraquecer o combate ao desmatamento ilegal.
15: No entendimento de Nilton Tato, parte da bancada ruralista adota posições contraditórias ao apoiar compensações por perdas climáticas, enquanto, por outro lado, defende medidas que agravam a crise ambiental.
19: Educação.
10: O plenário da Câmara aprovou novas regras para reajuste do piso nacional dos professores do ensino básico público. Quem tem mais detalhes sobre o tema é a repórter Daniela Lessa.
20: A Câmara dos Deputados aprovou a medida provisória que altera as regras de atualização do piso salarial nacional dos professores da educação básica pública. A partir da medida, o piso salarial dos professores do magistério passou a ser de R$ 5.130 para professores com formação em nível médio. Antes da medida provisória, o aumento anual do piso era calculado com base no crescimento do valor anual por aluno do Fundeb. Segundo o governo, esse modelo gerava distorções questões, porque dependia apenas da variação do valor mínimo por aluno definido nacionalmente. Com a medida provisória, o reajuste passará a considerar a inflação do ano anterior, medida pelo INPC, somada a 50% da média de crescimento real das receitas do Fundeb nos últimos 5 anos. Segundo o Ministério da Educação, pela regra antiga, o reajuste de 2026 seria de apenas 0,37%. Já com a nova fórmula, o aumento ficará em 5,4%, com ganho real acima da inflação. Relatora da proposta, a senadora professora Dorinha Seabra, do União Brasil de Tocantins, argumentou que a medida busca garantir valorização dos profissionais da educação sem provocar mudanças bruscas nas contas de estados e municípios. Outra mudança aprovada amplia o alcance da política para incluir professores contratados por tempo determinado, ponto defendido pela deputada Maria do Rosário, do PT do Rio Grande do Sul.
19: Não há professores de primeira ou de segunda categoria na escola. Nós queremos concursos públicos, mas ao mesmo tempo reconhecemos que ao longo dos últimos anos, praticamente 50% do efetivo dos educadores e educadoras das escolas públicas são de professores com contrato emergencial.
20: O deputado Hildo Rocha, do MDB do Maranhão, destacou que a proposta iguala a remuneração de professores do ensino infantil e fundamental.
21: Isso aqui agora, os professores do magistério serão tratados todos iguais, professor do ensino infantil, professor do ensino fundamental, todos serão tratados igualmente. Agora, até mesmo os professores contratados por tempo determinado. Todos terão o mesmo piso salarial.
20: O deputado Kim Kataguiri, do Missão de São Paulo, votou contra a proposta, argumentando que o atual piso salarial do magistério ainda não é pago corretamente em muitos municípios.
22: Que os tribunais de contas apontam que mais de 80% já não paga o piso atual. Aí o Congresso Nacional, sem fazer nenhum sacrifício próprio, porque dinheiro não falta, o que falta é cortar na carne do próprio Congresso, dos privilégios, inclusive dos próprios parlamentares, para de fato ter esse recurso para os municípios e para os estados.
20: A medida provisória, que altera as regras do piso salarial nacional dos professores da educação básica, seguiu para análise no Senado. Da Rádio Câmara de Brasília, Daniele Lessa.
15: Segurança Pública. Paulo Marinho Júnior, do PL, critica a situação da segurança pública em Caxias, apontada por ele como a cidade mais violenta do Maranhão. O deputado questiona a ausência de representantes do Judiciário, do Ministério Público e da Polícia Federal em audiência pública realizada no município sobre o tema.
23: Paulo Marinho Júnior afirma que agentes de outros estados têm sido mais eficientes no combate ao crime do que as forças de segurança do Maranhão. Ele ainda cobra esclarecimentos sobre denúncias de atuação do crime organizado e a possíveis irregularidades envolvendo agentes públicos de Caxias.
15: Presidência. O presidente Hugo Mota ressaltou a atuação da Câmara com a aprovação de mais de 70 propostas para fortalecer políticas de enfrentamento ao feminicídio e à violência contra as mulheres. A reportagem é de Luiz Gustavo Xavier.
24: O presidente da Câmara, Hugo Mota, destacou que desde a assinatura do Pacto Nacional Brasil contra o Feminicídio, os deputados aprovaram um conjunto de 73 propostas voltadas ao enfrentamento da violência contra a mulher e ao combate ao feminicídio no país. A declaração foi feita durante cerimônia, que marcou 100 dias da iniciativa, ao lado do presidente Luiz Inácio Lula da Silva e de autoridades dos três poderes.
25: O feminicídio é um flagelo que nos envergonha como nação, mas a união entre os poderes demonstrada neste pacto e a determinação do Parlamento brasileiro em legislar com rigor e sensibilidade apontam o caminho para que em um futuro próximo nenhuma cidadã precise temer por sua vida apenas pelo fato de ser mulher.
24: Hugo Mota reforçou que a Câmara tem priorizado medidas de prevenção, proteção e acolhimento às mulheres vítimas de violência. Entre as iniciativas citadas está o programa Antes que Aconteça. A proposta prevê a implantação de salas lilás, casas-abrigo e a atuação de defensoras populares capacitadas em direito das mulheres.
25: A iniciativa contempla a implantação de salas lilás, casas-abrigo e a atuação de defensoras populares, lideranças comunitárias capacitadas em direitos das mulheres. A educação também será um dos pilares desse esforço, porque é assim que transformamos o país, a partir da base.
24: A coordenadora da bancada feminina, deputada Jaque Rocha, do PT do Espírito Santo, destacou os avanços na legislação brasileira, desde a assinatura do Pacto Nacional Brasil de Enfrentamento ao Feminicídio.
0: Para nós é um motivo de muito orgulho nesses 100 dias mostrar o tamanho da colaboração do Poder Legislativo, também junto aos outros poderes, Poder Executivo e Judiciário, de que nós temos aqui uma bancada comprometida a colocar as mulheres como protagonistas e prioridade.
24: O presidente da Câmara mencionou ainda projetos aprovados recentemente pela Casa, que já se transformaram em lei, como o uso da tornozeleira eletrônica por agressores e a tipificação da violência vicária e do vicaricídio. A Câmara também aprovou a quebra de sigilo bancário em ações de alimentos, quando houver suspeita de ocultação de patrimônio, entre outras propostas. Da Rádio Câmara de Brasília, Luiz Gustavo Xavier.
3: Política.
23: Leonardo Monteiro, do PT de Minas Gerais, registra a cassação do prefeito de Governador Valadares, Coronel Sandro. O deputado afirma que a decisão ocorreu após denúncias de irregularidades em contratos da área da educação, incluindo transporte escolar e aquisição de kits para estudantes.
4: Leonardo Monteiro parabeniza a atuação da Câmara Municipal e de lideranças políticas de Governador Valadares para dar continuidade ao processo. Para o deputado, a votação que resultou na cassação representa um esforço de enfrentamento à corrupção no município mineiro.
5: Votação.
23: Deputados e senadores derrubaram o veto presidencial à proibição de que municípios inadimplentes recebam recursos federais. A repórter Silvia Munhato acompanhou sessão do Congresso e tem outras informações.
6: O Congresso Nacional derrubou 4 vetos do Executivo à Lei de Diretrizes Orçamentárias de 2026 para permitir repasses de recursos federais para obras de estados e municípios e para convênios com municípios que estão inadimplentes. A sessão também foi marcada por pedidos de parlamentares por uma CPI mista sobre o Banco Master. 2 dispositivos mantidos na LDO prevêem recursos para obras de rodovias estaduais e municipais destinadas à integração de modais de transporte ou escoamento produtivo, e para despesas relativas à malha hidroviária. Mas o Executivo argumentou que os recursos federais não poderiam custear despesas locais. Outro dispositivo permite a doação de bens, valores ou benefícios pela administração pública em período eleitoral, mas o governo federal alegou que a medida é inconstitucional. Também foi mantido o dispositivo que permite convênios com municípios de até 65 mil habitantes que estão inadimplentes. Apesar dos vetos iniciais, vários parlamentares que apoiam o governo declararam que votariam contra apenas o dispositivo sobre doações em período eleitoral. Foi o que disse o deputado Chico Alencar, do PSOL do Rio de Janeiro.
7: Porque ele permite a compra de votos. Na verdade, você poder doar em período eleitoral bens, uma série de equipamentos utilitários, benesses para a população, significa descumprir a lei eleitoral, que tem essa vedação muito sadia.
6: A deputada Bia Kicis, do PL do Distrito Federal, defendeu a derrubada dos vetos porque eles estariam prejudicando a população.
26: Para impedir o escoamento da produção, para impedir que aquelas pessoas que moram nos rincões mais distantes do nosso país, as pessoas mais simples, pobres, vulneráveis, miseráveis, não tenham acesso à produção.
6: No início da sessão, vários deputados e senadores pediram ao presidente do Congresso Nacional, senador Davi Alcolumbre, do União do Amapá, que lesse requerimentos de abertura de CPIs mistas para investigar denúncias relacionadas ao caso do Banco Master. Um dos que pediu a CPI foi o senador Flávio Bolsonaro, do PL do Rio de Janeiro, que aparece em conversas gravadas com o dono do Banco Master, Daniel Vorcaro. Nas conversas, ele busca recursos para o financiamento do filme sobre seu pai, o ex-presidente Jair Bolsonaro.
27: Do outro lado está o filme do presidente Bolsonaro, que recebeu um investimento privado de alguém que na época não tinha absolutamente nada que pudesse desabonar a sua conduta, inclusive premiado, as suas empresas premiadas como exemplo de compliance. Esse lado não tem nada de errado. E é por isso, presidente, que a gente precisa urgentemente dessa CPMI.
6: O deputado Lindbergh Farias, do PT do Rio de Janeiro, disse que o senador poderia aproveitar a tribuna para responder os questionamentos sobre sua relação com Vorkaro.
2: O senhor foi visitar ele um dia depois que ele sai da prisão com tornozeleira eletrônica? Quer dizer que não sabia dos envolvimentos dele? Vossa Excelência não sabia da aplicação do Rio Previdência, governado pelo seu partido, no seu estado, pelo PL, Cláudio Castro, 970 milhões?
6: O senador Davi Alcolumbre ouviu as reivindicações, mas indeferiu os pedidos, afirmando que a decisão sobre o aumento da leitura dos requerimentos de CPI é da presidência. Da Rádio Câmara de Brasília, Silvia Minhato.
3: Economia.
15: A Câmara aprovou projeto encaminhado pelo governo que pune com prisão aumento injustificado no preço dos combustíveis. O repórter Antônio Vital acompanhou a votação e tem mais informações.
16: A Câmara dos Deputados aprovou o projeto do governo que prevê pena de 2 a 4 anos de prisão, além de multa, para quem aumentar sem justa causa o preço de combustíveis, considerados bens de utilidade pública. A proposta altera a lei dos crimes contra a ordem tributária, econômica e contra as relações de consumo. O projeto considera sem justa causa o aumento de preços que não tenha relação com a elevação dos custos de produção, distribuição e importação dos combustíveis. As penas poderão ser aumentadas até a metade se o aumento injustificado ocorrer durante calamidade pública ou crise de abastecimento. Para apurar a existência do crime, o Ministério Público deverá firmar acordos de cooperação com o Conselho Administrativo de Defesa Econômica, o CAD. A proposta original do governo previa pena de até 5 anos de prisão, que foi reduzida para 4 pelo relator, deputado Merlong Solano, do PT do Piauí, após negociação com os diversos partidos. De acordo com a justificativa do governo, os combustíveis possuem importância estratégica para o funcionamento da economia e a proposta corrige uma lacuna legal nas relações de consumo. O projeto foi criticado por deputados da oposição. Para o deputado Kim Kataguiri, do Missão de São Paulo, criminalizar o aumento de preços vai provocar desabastecimento de gasolina e óleo diesel. Já o deputado Lafayette de Andrada, do PL de Minas Gerais, diz que já existem instrumentos administrativos para penalizar quem aumentar os preços para ferir a concorrência e o consumidor.
5: Nós entendemos que é um projeto inócuo. Está criando, na prática, mais uma possibilidade de incriminar posto de gasolina, de prender dono de posto. Hoje, nós já temos um sem número de leis que defende a liberdade econômica, que defende o consumidor, que dá um conjunto de ferramentas para o Ministério Público, para a Polícia Federal, que na prática, no mundo real, no dia a dia, vai chover no molhado, porque as ferramentas já estão aí.
16: O relator Merlong Solano defendeu a necessidade de punir empresários que aumentarem preços sem justificativa. Segundo ele, foram registrados aumentos abusivos e injustificados mesmo depois das medidas adotadas pelo governo desde o início da guerra entre os Estados Unidos e o Irã.
8: A gente está tendo aí um subsídio para o setor de R$3 por cada litro. Ainda assim, se mantiveram os aumentos. Diante deste quadro, da persistência do setor de combustível em elevar seus preços de maneira injustificada, porque o Brasil só consome de gasolina importada 15% de toda a sua demanda. De óleo diesel, a parte importada só chega a 30% de todo o nosso consumo.
16: O projeto do governo, que prevê pena de 2 a 4 anos de prisão para quem aumentar sem justa causa o preço de combustíveis, seguiu para análise do Senado. Da Rádio Câmara de Brasília, Antônio Vital.
3: Transportes.
23: Ricardo Aires, do Republicanos do Tocantins, denuncia a precariedade e a curta durabilidade de pontes estratégicas na região norte. Ele cita como exemplo a ponte sobre o rio Araguaia, que liga seu estado ao Pará, interditada com menos de 15 anos de uso e prejuízo de R$76 milhões.
15: Outro caso citado pelo deputado ocorre em Pedro Afonso, onde uma ponte de R$100 milhões, entregue em 2014, está parcialmente interditada. Ricardo Aires exige a atuação imediata do TCU para investigar os métodos construtivos e o processo de execução dessas obras.
23: Bebeto, do PP do Rio de Janeiro, pede agilidade na remoção de uma torre de energia que, segundo ele, está impedindo o avanço de obras de duplicação na rodovia Presidente Dutra e a construção de um acesso viário na Baixada Fluminense.
15: Bebeto também cobra providências de órgãos reguladores diante do atraso nas intervenções viárias. Além disso, ele defende a continuidade de obras de mobilidade urbana, incluindo a construção de viadutos considerados estratégicos para reduzir congestionamentos.
23: Termina aqui o Jornal Câmara dos Deputados, com trabalhos técnicos de Everson Urani e apresentação de José Carlos Andrade e Luciana Vieira. Uma boa noite para você.
15: Uma ótima noite. A Voz do Brasil está de volta amanhã. Você ouviu A Voz do Brasil. Boa noite.

0: 10 horas.
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0: hospital.
1: É. Hospital.
0: Conversar com o doutor.
1: Uhum.
0: Aí entrou na sala, né? O doutor perguntou pra ele: o que que houve, meu senhor? O que que aconteceu? Aí o Harry respondeu pra ele: meu filho! Eu fiz duas vezes esses dias com a véia.
2: Bem louco.
0: Uhum. E na primeira vez me deu um calorão, calorão, calorão. Quase morri de calorão. E na segunda me deu um frio danado, frio danado, um frio danado. Aí o médico perguntou pro cara: mas qual que é o intervalo de tempo dessas duas? A primeira foi em fevereiro, a segunda foi em julho.
1: Morreu, velho. 6h34, valeu, fofão. Vamos lá pra Lúcia e Terezinha Hattig, ela já tá na...
3: É que ela vai sair cedo, né?
1: Já saiu, né?
3: Já saiu?
1: É.
3: 6h30, Renan.
1: 6h30, era reunião de condomínio, né? Vamos deixar a Lúcia pro final, então. Vamos ver se ela realmente ela foi na reunião de condomínio já. É. Não tá ouvindo mais, vamos deixar ela pra depois. O que tu acha?
3: Acho que sim, vamos lá. A mais que nós tomar uma mijada, não vai acontecer.
1: Luiz Eduardo,
3: não.
1: Rodrigues da Silva, fala, Luiz!
4: Boa tarde, gurizadinha do Bailão.
1: Grande!
4: Tranquilo.
1: Tudo jóia?
4: Seus barbantes de fardinho de feno.
1: Barbante de fardinho de feno. Vai, mandou áudio e vídeo pra nós.
5: Boa tarde, ô Cebozão.
1: Cebozão.
5: Você troca a correia do treinador do Peugeot. Só o Esquiapá. Você precisa levar aí. Como é que é?
1: A corrida do treinador do Peugeot começou esse...
6: Se eu te contar, você não vai acreditar no que rolou comigo esse fim de semana. Fui uma festa aí na roça aí, menino. Cheguei lá, tinha uma mulher sentada sozinha na mesa, sacou? Parecia um anjo. Olhei assim e falei: casei. Ali casei. Eu casei. Fui nela. Quer dançar? Ela puxou o pano da mesa, sacou? Ela sofreu um acidente, ela não tinha as duas pernas. Nossa, minha cara foi no chão. Pô, você não imagina a vergonha que eu fiquei. Mas, pô, a mulher gente boa, só. Me chamou: não, senta aí, vamos conversar. Papo bom e tal. Eu ofereci carona pra ela. Fui levar na casa dela, senti longe, só. Essa mulher dentro do carro virou. Foi capetas. Ela lambeu eu de norte a sul, de leste a oeste. Eu falei: não, minha filha, calma. E ela: não, que eu tô doida querendo. Eu falei: misericórdia. Eu olhar pro texto no retrovisor, uma vergonha de Jesus na cruz. Eu não aguentei, não. Chegando na casa dela, parei debaixo de uma árvore. Você, Pacol, escuta só. Essa mulher me pediu pra pendurar na árvore e plantar marreta nelas.
1: Plantar marreta.
6: Foi bom pra caralho. Mas na hora que acabou, levei ela pra casa, num arrependimento. Como é que eu fui capaz de fazer aquilo na minha mente? Eu tava assim, a menina inocente, sabe? Eu carregando ela, o pai dela abre as portas, me trata numa educação, velho. Me chamou pra tomar café, ofereceu pão de queijo. Eu não aguentei, confessei pra ele.
1: Aí,
6: seu Zé, você me perdoa, eu sou um monstro. E por que, senhor? Você é menino bom? Falei: fala isso não, seu Zé. Eu atravessei a filha do senhor pendurada naquela árvore ali, ó. Falou: ih, moço, se preocupa com isso não, isso é besteira, senhor. Você pelo menos trouxe ela pra casa. Os outros largam a pendurada lá na árvore. Até meu pedido, menino. Não, até agora eu tô sem acreditar.
1: Ai, ai, ai.
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0: 10h20.
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0: 10h42.
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3: Mulher cansada não deveria ser normal. Muitas mulheres vivem cansadas o tempo todo. Acordam cansadas, vão dormir cansadas, passam o dia cansadas e acabam acreditando que isso é normal na rotina. Mas o excesso de estresse, noites mal dormidas, alterações hormonais, falta de vitaminas podem estar por trás disso. 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O seu corpo, ele dá sinais quando algo precisa de atenção. 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

0: 11:23.
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0: 11:39.
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0: 3:34.
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2: Cinco horas, muito bom dia! Estamos começando mais um programa Nativismo, aqui pela rádio Top 104 FM, São Miguel do Oeste, Santa Catarina, Brasil, e também retransmitindo pela rádio Iaboti 99.3 FM em São Pedro, província de Misiones, Argentina. O programa Nativismo vai ao ar de segunda a sábado, das 5 da manhã até 15 para as 8 da manhã. Então, você que está com o rádio ligado, você que está me acompanhando aí pela internet, e a partir das 6:30 da manhã também transmissão pelo Facebook. Então, bom dia, uma boa sexta-feira. Hoje, dia 22 de maio de 2026. Vamos começar a nossa programação com a oração da serenidade. Concedei-nos, Senhor, a serenidade necessária para aceitarmos as coisas que não podemos modificar. Coragem para modificar aquelas que podemos. E sabedoria para distinguir umas das outras. 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Então, a todos mais uma vez, o nosso muito bom dia. 5 horas 2 minutos, temperatura nesse momento, aqui no estúdio, marcando 8 graus. Vamos trazendo música. Wilson Paim canta Pilares.

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Lisandro Amaral cantando para nós Porteira Fora. E também cantou para nós aí o Miro Saldanha, Pilares. Então agora vamos à previsão do tempo para ver, segundo o Climatempo, como o tempo vai se comportar de hoje até domingo. Portanto, hoje, sexta-feira, dia 22, sol com muitas nuvens, tempo nublado, com chuva no fim da manhã, tarde e à noite também. Pode chover 15,2 milímetros. Temperatura mínima em 7 graus e a máxima 12 graus. A temperatura nesse momento no estúdio está marcando 8 graus centígrados. Vamos ver a previsão do tempo para amanhã, dia 23. Sol com muitas nuvens durante o dia, período de céu nublado, noite com poucas nuvens, podendo dar uma garoa de 1 milímetro. Temperatura mínima 10 graus, máxima 17 graus. Previsão para domingo, dia 24, tempo bom, temperatura mínima 9 graus, máxima 20 graus. Então esta é a previsão segundo o Climatempo. Vamos recapitular? Então vamos lá. Então segundo o Climatempo, marca que hoje, sexta-feira, dia 22, pode chover 15,2 milímetros. Temperatura mínima 9 graus, máxima 12 graus. Previsão para sábado, amanhã, dia 23, pode dar uma garoa de 1 milímetro. E no domingo, dia 24, o tempo fica bom. Essa é a previsão segundo o Climatempo. Jorge Guedes e família cantam Um Pedido a São Miguel.

0: Jorge Guedes e família cantou para nós Um Pedido a São Miguel.
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0: 5:19, temperatura 8 graus.
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0: 5:20, temperatura 8 graus centígrados nesta manhã. Vamos para os abraços. Um abraço aí para a minha amiga a Cleide Royer, também o Orlando, lá em São João do Oeste, o Oda Medino, lá no Anchieta, o Sérgio Brandão, o Adari Francisco Ecker, em Carazinho, o Luiz Gibrail Dresch, o Zebra, na Barra Bonita, e os demais amigos aí que estão nos acompanhando já pelo rádio ou pela internet, um bom dia. Lembrando que, a partir das 6:30, transmissão também pelo Facebook. Então, um bom dia, uma boa sexta-feira. Jarre Terres canta de campo para campeiro.

0: 5 horas 27 minutos, temperatura 8 graus.
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0: Muito bom dia, meus amigos. Agora são 5 horas 30 minutos. Temperatura marcando nesse momento 8 graus centígrados. Um abraço aí para o meu amigo Sérgio Brandão, o Edson Carlos Bilibil, também aí a Renata Jocely Tonetti. Ele está por aqui também nos acompanhando. Um bom dia. E os demais amigos, um bom dia a todos. Grupo Talagaço canta Mãos de Tocar Baile.

0: isso, rapaziada.
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0: Grupo Querência cantou Vaneira, a Moda Véia. E também cantou para nós aí o Grupo Talagaço, Mãos de Tocar Baile. 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
0: 5:40, temperatura 8 graus. E o grupo Manotaço canta pra nós Baio Crina de Seda.

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0: Grupo Chão Farrapo cantou para nós Gralha Azul. O grupo Essência Gaúcha cantou Num Baile Fandangueiro. Grupo Garotos do Fandango, Este é Meu Rio Grande. E o grupo Manotás cantou Baio Crina de Seda.
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0: 5 horas 56 minutos, temperatura 8 graus.
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0: Muito bom dia, meus amigos. Agora são 6:01. A temperatura está em 8 graus centígrados nesta manhã de sexta-feira. Hoje, dia 22 de maio de 2026. E vamos trazendo o César Oliveira e o Rogério Melo cantando para nós Estampa Domingueira.

0: Grupo Eco do Rio Grande cantou Estampa Gaúcha. E o César Oliveira e o Rogério Melo cantaram Estampa Domingueira. Seis horas 10 minutos, temperatura 8 graus.
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9: Muito bom dia, meus amigos. Agora são 6:14, temperatura 8 graus centígrados. Um abraço aí pro meu amigo Evandro Weber, lá pra minha filha Daiane, meu genro lá o Thiago, a minha netinha Isla em Cascavel, Lucas Almeida, o Oda Medino, lá da Mecânica Medino, lá de Anchieta, Karen Kathleen Furlan, e também aí o pastor, hein? Um abraço para você, pessoal daqui, Lava, bom dia. O Luiz Carlos de Ramos, o Didi, como é que tá, Didi? Um abraço, meu amigo. Também aí o Rudi Rasch, Dr. Jardelis Bruzi, que está se preparando para mais um dia de lida, um bom dia. Lucila Kist também está por aqui. O meu amigo Luiz Clauque, lá de Romelândia. O Rudi Rasch. E os demais amigos madrugadores, é um bom dia a todos. Cristiano Quevedo canta Chamameceiro.

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isso é que é motivo de peleia. 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

0: Bugre Missioneiro cantou Convite para a Carreirada. E o Cristiano Quevedo cantou Chamemeceiro. Top 104. 6 horas 25 minutos, temperatura 8 graus.
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6: Muito bom dia, meus amigos. Agora são 6 horas 33 minutos. Temperatura está em 8 graus centígrados nesta manhã de sexta-feira, hoje, dia 22 de maio de 2026. Sou Rudimar Francisco, estou apresentando o programa Nativismo. Aqui pela Rádio Top 104 FM, São Miguel do Oeste, Santa Catarina, Brasil. E também retransmitindo pela Rádio Iaboti 99.3 FM em São Pedro, província de Misiones, na Argentina. O programa Nativismo vai ao ar de segunda a sábado, das 5 da manhã até 15 para as 8 da manhã. Então você que está com o rádio ligado desde as 5 horas... ou me acompanhando pela internet, e a partir de agora também me acompanhando pelo Facebook. Um bom dia, uma boa sexta-feira. Um abraço lá para o meu amigo o João Simonetti, lá no Capão da Canoa, que está todas as manhãs nos dando o privilégio da companhia. E os demais amigos aí que já estão comigo me acompanhando, né? O meu amigo Jonathan, o meu amigo Maninho, lá em Diniz Cerqueira, a minha filha Daiane, também o meu genro lá, o Thiago, a minha netinha Isis, lá em Cascavel, o Patrício Diniz da Silva, Fernando Benedetti, Cleide Royert e o meu amigo Orlando Royert, lá em São João do Oeste, o Oda Medino, lá no Anchieta, o Sérgio Brandão, também o Luiz Clauque, lá em Romelândia, e os demais amigos, é um bom dia a todos. E o Chiquite Bordoneio, cantão Manhã de Aguaceiro.

0: Kitty Bordoneio cantando para nós Manhã de Aguaceiro. 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
0: 6:41, a temperatura está em 8 graus. Quero mandar um abraço aí pro meu irmão Rogério, também pra minha cunhada lá, Tere, seus familiares e os amigos aí de descanso. Guilherme De Luca, bom dia. E a toda a família De Luca, o pessoal da Bela Vista das Flores, aí um grande abraço. Fabrício Sequim, como é que tá, Fabrício? Sérgio Brandão também tá por aqui, como é que tá, Sérgio? Tudo certo? Grande abraço, meu amigo. O Nédio Zambiazzi, o Vander Gruber, a Dona Dulce, o Nilo Jessenk, o Luiz Carlos Schneider, o homem do transporte escolar. E os demais amigos aí, um bom dia. Obrigado aí pela companhia. Meu amigo Almirante Zanrosso, lá em Romelândia. Como é que tá, seu Almirante? Um grande abraço pro senhor, para toda a família. E os demais amigos aí de Romelândia, um grande abraço. Tá mateando lá em Romelândia, né? E ouvindo o programa. Que coisa bem buena. César Oliveira e Rogério Melo cantam para nós Regalo.
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0: 6:50, temperatura 8 graus. 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
15: Muito bom dia, meus amigos. 7 horas, 1 minuto, temperatura 8 graus. Um abraço aí pro meu amigo Maurílio, aí da Oi Autopeças. Maurício Pinheiro, Lorena Poleto Zanella, Ricardo Scholl pediu música, Ricardo, já está programado. Na sequência vamos tocar o Sérgio Brandão, Léo da Pícola, também aí o Lucas Almeida e os demais amigos aí que estão nos acompanhando pelo rádio, pela internet ou pelo Facebook. Um bom dia, uma boa sexta-feira. Os irmãos Bertucci cantam Cavalo Tostado.

0: Abramo Machado e o Felipe Araújo cantaram Ritual de Lida. E os irmãos Bertucci cantaram Cavalo Tostado. Sete horas, 9 minutos, temperatura 8 graus. 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
5: Muito bom dia, meus amigos. Agora são 7 horas 16 minutos. Temperatura nesse momento aqui no estúdio marcando 8 graus centígrados nessa sexta-feira. Um abraço aí pro meu amigo Jamiro Kai, Maurício Pinheiro. Também os demais amigos que estão nos acompanhando pelo rádio, pela internet ou pelo Facebook. Muito obrigado aí pela companhia. Desejando a todos uma ótima sexta-feira. E vamos trazendo o Baitaca cantando para nós, Visita para um Amigo.
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0: Baitaca cantou para nós Visita para um Amigo.
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0: 7:21, temperatura 8 graus. 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
0: Muito bom dia, meus amigos. 7 horas 28 minutos. Temperatura 8 graus. Um abraço aí pro meu amigo Carlos Fim, o Auri do aplicativo Garupa. Também aí um abraço para o meu amigo Leonardo Paulino, lá em Jorge Lacerda, de Unice Cerqueira. E o meu amigo, o Carlos Schweiz, né, escreveu aqui para mim: se puder mandar aí uns votos de feliz aniversário para minha esposa, Rita Piccoli, que está de aniversário do dia de hoje, então. Parabéns a Rita Piccoli, que está de aniversário no dia de hoje. São os votos aí do Carlos Schweiz, né? Que está nos acompanhando aqui pela rede social, pelo WhatsApp, né? Então, bom dia, uma boa sexta-feira. Aproveita bem teu dia. E o Braga Neto canta para a dona Rita e os demais aniversariantes do dia de hoje, que não foram citados, se sintam todos homenageados. Anitta dos Ervais.

0: Braga Neto cantou para nós Anitta dos Gervais. 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
0: 7:40, temperatura 8 graus. 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É o nativismo, aqui pela Top 104 e também retransmitindo pela Rádio Iaboti, 99.3 FM em São Pedro, província de Misiones, na Argentina. Um abraço aí pro meu amigo, o Deuclides Antônio Queza, o Jamiro Kai, Ricardo Scholl, Lorena Polito Zanella, também nos acompanhando por aqui. O Valdemar Vaz, o Jackson Luiz Piovesan, o Nilo Jessing, Porã do Oeste, Dr. Deire Roberto Lippert, Sidney Triques, Paulo Esquenato e os demais amigos, é um bom dia, uma boa sexta-feira. Cristiano Quevedo canta Gaúcho Coração.

Muito bem, meus amigos, estamos chegando a mais um final do programa Nativismo. Agradecendo a você pela companhia, você que está me acompanhando através do rádio ou da internet a partir das 5 da manhã, também me acompanhando pelo Facebook a partir das 6h30. Muito obrigado, uma boa sexta-feira. 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Todos, mais uma vez, um grande abraço do Rudimar Francisco. Uma ótima sexta-feira e até amanhã.

7h45, temperatura 8 graus. 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
17: Oi, bom dia pra você, são 8 horas e 3 minutos, manhã de sexta-feira, 22 de maio de 2026, manhã de céu nublado, um cara de chuva aqui na programação da Top 104, o tempo é bom todo o tempo, né? E aí, como é que você tá? Tudo bem contigo? Legal, então tá tudo bem comigo também, eu sou Gelson Silva. Em sintonia com você sempre até o meio-dia aqui no som da Top 104. Nós somos emissora afiliada à Rede Peperi de Comunicação. E a gente fala pelo 104,9. A nossa frequência clássica no FM para todo o Grande Oeste de Santa Catarina. Parte do Noroeste do Rio Grande do Sul. Suroeste do Paraná e para o mundo todo no peperi.com.br. E a partir de agora, a gente vai voltar no tempo. 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

0: Morning to Work, Who Can It Be Now e Kid Abelha, Lágrimas e Chuva, abrindo o Top List.
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0: 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É mais agradável hoje, né? Temperatura tá em 9 graus. 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
1: 8 horas e 22 minutos, está na hora da previsão do tempo na Top 104 com o patrocínio de Britador e Concretos Volta Grande. 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Concreto é Volta Grande, a gente vai ao vivo a São Joaquim. Bom dia, Ronaldo Coutinho.
2: Bom dia, doutor.
1: Pois é, Ronaldo Coutinho, hoje surpreende o calor que faz aqui no Extremo Oeste. 9 graus nesse momento aqui em São Miguel, Ronaldo.
2: Aqui também tá um calor medonho, 3, 4 graus.
1: Mas ontem eu vi, acho que foi no Instagram, a hora que tu fez o vídeo, não sei se foi... Eu acho que é um vídeo recente, claro, que era de ontem, 1 grau, 1.8... Nossa
2: senhora. É a hora que eu tava fazendo a leitura. Não, e pior que não tava com sensação de frio, porque.
1: Não tinha vento, né? Não tinha vento.
2: E o ar tá mais seco. Então, quando o frio é seco, não tem nem comparação.
1: Pois é.
2: O frio seco é bem mais suportável.
1: Pois é. Ronaldo, a gente tem algumas nuvens, parece de chuva. Será que vem chuva? Tem previsão de chuva para esse final de semana para nós aqui?
2: Tem, já pode ter chuva hoje mesmo. Não dá para descartar. Alguma condição de chuva aí na região no decorrer de hoje e também no decorrer desses próximos dias, né? Então nós vamos ter aí entre hoje e amanhã, ó, temperatura aí em São Miguel do Oeste está em 9 graus e um décimo.
1: Acertei
2: agora.
1: Uma! Nove, viu? Errei por um décimo.
2: Acerta. Então hoje pode ter chuva. Amanhã, na madrugada, amanhã, melhorando à tarde. No domingo, mais à tarde, segunda e terça também, sendo que de segunda para terça passa a frente fria. Aí terça, final do dia, vai melhorando. E quarta e quinta, para alegria do Gerson, ele ganhou de brinde duas caminhonetas de milho. E como ele gosta de brinde, ele comprou mais 5 para o final do mês, início de junho. Daqui até o Ronaldo Coutinho.
1: Muito bem, homem do tempo em Santa Catarina, trazendo pra gente a previsão do tempo, Ronaldo Coutinho, com Britador e Concretos Volta Grande, a credibilidade da marca Volta Grande, agora na fabricação de concreto usinado. 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
1: 8:32, a minha rádio é top e a gente tá de volta com o Top List e o patrocínio de Refrigeração Spengler, CJM Construtora Incorporadora e CDR São Miguel do Oeste.

0: List. A minha rádio é top pra fechar o Top List, Fresno. Deixa o tempo. Dani Carlos, Não Me Leve a Mal. E Akon, Right Now, na, na, na, na. Fechando o Top List. Um pouco da história da memória da Top 104, edição 1 de hoje, com patrocínio de CJM Construtora Incorporadora, CDL São Miguel Oeste, Refrigeração Spengler, meio-dia tem edição 2. E aí tu vai voltar no tempo junto com a Top 104 para matar a saudade de músicas bem legais como essas que a gente acabou de ouvir aqui, tá bom? 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Temperatura em São Miguel do Oeste está em 9 graus. 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
4: Foi bom dia pra você, são 8 horas e 59 minutos. 10 graus de temperatura em São Miguel do Oeste, sexta-feira, 22 de maio de 2026. E aí, como é que tu tá? Tudo bem contigo? Pô, legal, então tá tudo bem comigo também. Eu sou Gelson Silva, em sintonia com você sempre até o meio-dia aqui no Som da Top 104. Nós somos emissora afiliada à Rede Peperi de Comunicação e a gente fala pelo 104,9, a nossa frequência clássica no FM, para todo o grande oeste de Santa Catarina, parte do noroeste do Rio Grande do Sul, suroeste do Paraná. E pro mundo todo no peperi.com.br. Sexta-feira, final de semana tá chegando, né? Ele é muito melhor aqui na programação da Top 104. Vamos juntos fazer a programação da Top. 99171-1049. Pra você pedir o teu som. E fazer com a gente, né? A programação da Top 104. Nessa manhã de sexta-feira. 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
5: Federico, Mariana Fagundes.

0: a rádio é top, menos é mais. E Simone Mendes, Pelo Pecado, rolou também. Jonete e Frederico, Toca Aquela, junto com Panda e mais um montão de gente, né? 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Papelaria e Bazar Arco-Íris, na Santos Dumont, ali ao lado da Caixa Econômica Federal, tá bom? 9 horas e 7 minutos, hora do intervalo da Top 104. Fica ligado, já voltaremos. Top 104. 9 horas e 7 minutos. 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

Rádio é top, Vitor Clay, carta marcada, Alex Warren, Ordinary, foi o que rolou aqui na programação da Top 104, na manhã de sexta-feira, de céu nublado, de tempo instável, tem previsão de chuva, né, pra hoje e pra amanhã também, não é um volume grande assim de chuva, mas... Se prepara aí porque vai chover em São Miguel do Oeste. No domingo a gente tem tempo bom, tá? A previsão para domingo é de tempo bom. 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

Estoura Top 104, Cleiton e Romário, Zé Felipe, Se Eu Te Perdoar, rolou também Rafa e Júnior, Yubi Guilherme, DJ Ari SL, Ama Maloqueiro, aqui na programação da Top 104. 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
1: Olha, tem um recado pra você. O Cine Peperi contrata maiores de 18 anos para trabalhar na Bombonière do cinema. Venda de pipoca e atendimento ao público. 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Hora do intervalo da Top, fica ligado aí, já já a gente volta.
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1: 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Top 104, 935, cansado de pagar caro e de rodar o centro procurando vaga? 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
2: Oi, bom dia pra você. São 9:52. Manhã de sexta-feira. 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

0: rádio é top, General Kumbaya, Isa, Caos e Sal, Ilona Pereira, Iana Castela, Orçamento, 10 e 1, aqui na programação da Top 104. Bom, a gente vai pro intervalo, é hora do intervalo da Top 104, mas antes eu preciso falar para você que a Potência Informática tem muitas opções para você não passar frio nesse inverno. 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Temperatura em São Miguel Oeste, 12 graus. 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Top 104, 10 horas e 7 minutos, sexta do churrasco no Ítalo. 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
3: Ansiedade e alimentação têm relação. Muita gente não imagina, mas a alimentação e a saúde emocional, elas caminham juntas. Magnésio, vitaminas do complexo B, ferro, vitamina D, influenciam diretamente na saúde e do funcionamento do cérebro. Além disso, excesso de açúcar, noites mal dormidas, alimentação desregulada podem piorar a ansiedade, irritação e cansaço mental. O corpo e a mente trabalham juntos o tempo todo. Seu corpo dá sinais. Vamos cuidar dele juntos. Me chama no WhatsApp 98887-6029.
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10: Fala aí, Diabelo, hoje é sexta, hoje é dia de maldade.
11: Ah, é?
10: Hoje é dia de baixar o demônio no exame do exército.
11: É louco.
10: Dia de comer cuscuz de quatro.
11: Opa!
10: Hoje é dia de carregar caixa d'água cheia.
11: Boa!
10: Dia de botar rodinha em bengala de cego.
11: É louco.
10: Hoje é dia de tocar o disco da Xuxa ao contrário e a Toeza aparecer. Dia de dormir dirigindo e acordar quando tá voando da ponte. Hoje é dia de tomar devassa com torresmo quente, dia de coçar a bunda em fila de banco. Hoje é dia de perder cachorro em mudança. lembrança, dia de passar o ovo na brusqueta.
7: Opa. É louco.
10: Hoje é dia de jogar peteca com a vizinha. A dia de cravar salto em teto de carro. Hoje é dia de secar cueca atrás da geladeira, dia de dar paulada em perereca, dia de arranhar o umbigo da cobra. Hoje é sexta, dia de ficar mais liso que sovaco de estátua.
7: Olha aí.
10: Hoje é dia de pegar empregada, dia de véio quebrar o quadril. Hoje é dia de grudar as havaianas em asfalto quente.
7: Olha aí.
10: Dia de levar molho de chave em porta giratória de banco. Hoje é sexta, dia de se fazer de leitão vesgo e chupar duas tetas.
7: Opa!
10: Dia de mijar em fio desencapado. Hoje é dia de quebrar vaso ruim. Dia da tua mulher achar calcinha estranha no teu carro.
7: Opa!
10: Hoje é dia de dar flor e tua mulher te chamar por outro nome. Dia de dar choque em quem tem marca passo.
7: Boa!
10: Hoje é dia de pegar a empregada da amante.
7: Eita,
10: dia de tomar três Viagra e ter que levar a sogra no mercado.
7: Barbaridade!
10: Hoje é dia de comer mondongo e ir em montanha russa. Dia de ficar com pelo no vão dos dentes. Hoje é dia de engravidar a mulher de zona. Dia de chorar em velório errado.
7: Eita!
10: Hoje é dia de dormir de bruxo em rede.
7: Boa.
10: Dia de tirar esparadrapo onde tem pelo. Hoje é dia de passar álcool em ferida aberta.
7: Ai.
10: Dia de botar vodka em saco de soro.
7: Olha.
10: Dia de bater manteiga com pau. Hoje é sexta, dia de pedir delivery de X em academia.
7: Boa.
10: Dia de passar mertiolate em hemorroida. Hoje é dia de morrer de gripe suína e virar espírito de porco. Dia de fazer algodão doce com lã de vidro. Hoje é sexta, dia de dar cascudo em criança estranha. Dia de arrancar o badalo da úvula. Hoje é dia de achar padre em puteiro. Dia de arrancar a etiqueta do fio dental. Dia de comer torresmo quente, entrar em rio. E hoje é dia de sexo Senhor dos Anéis. Tira a espada e acerta o Frodo, né? Hoje é sexta, hoje é dia de maldade.
7: Boa! Sexta, dia de maldade com Eliano Costa.
10: Valeu, Anônio.
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13: A CBF divulgou datas, horários e locais dos jogos da terceira fase da Copa do Brasil naipe feminino. Agora com o ingresso das equipes do Brasileirão Série A1. Os confrontos já foram definidos através de sorteio. A terceira fase inicia no dia 27 de maio e terá clássicos tradicionais como o Clássico Grenal, Grêmio Internacional. A classificação às oitavas de final do torneio renderá também uma premiação de R$100 mil aos clubes. O Clássico Grenal está marcado para dia 27, às 18 horas. O local ainda está por ser definido. No total, serão 16 confrontos nesta fase. 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
7: Bora, bom dia pra você, são 10 horas e 37 minutos, a minha rádio é top. Temperatura em São Miguel Oeste, 12 graus. 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
7: 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Você escolhe a música 1 ou a música número 2. Fica concorrendo ao ingresso pro Arraiá TR 2026, dia 6 de junho agora, na Faísma em São Miguel. Ingresso pro cinema e milkshake Chiquinho Sorvetes. Música 1 é essa aqui, ó. Calvin Harris e Jay-Z, Satisfy. A 1 do Inter Music. E a música 2 tá aqui, ó.
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7: Isa Buzzi, eu nunca mais vou amar alguém. A música 2 do Inter Music. Calvin Harris, Satisfy. Isa Buzzi, eu nunca mais vou amar alguém. 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

0: A minha rádio é top, esse é o Intermusic. Isabuzzi, Eu Nunca Mais Vou Amar Alguém e Calvin Harris com Satisfy. As duas músicas do Intermusic que você, claro, tinha que mandar o teu voto aí no 99171149, 99171149, escolhendo a música 1 ou a música número 2. E já a gente tem o resultado que tu indicou aqui no WhatsApp da Top 104. 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Bora pro resultado do Intermusic, quem se deu bem nessa edição e acaba de faturar então o ingresso pro Arraiá TR 2026, dia 6 de junho, na Faísmo. Ingresso pro cinema, mais milkshake, chiquinho, sorvetes. É a Vera Colli. Vera Colli tem que passar aqui na Top 104 em horário comercial pra retirar os teus prêmios, tá bom, Vera? E a música vencedora é essa aqui, ó.
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0: Minha Rádio Top, Calvin Harris. Satisfy, a vencedora do Inter Music na programação Top 104, na manhã de sexta-feira. Amanhã de sexta-feira com nuvens, fechado e gelada essa sexta-feira, né? 12 graus é a temperatura em São Miguel do Oeste. 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
16: 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Bora, bom dia pra você, são 11:07, temperatura em 12 graus em São Miguel do Oeste. E aí, como é que você tá? Tudo bem contigo? Legal, então tá tudo bem comigo também, eu sou Gelson Silva, em sintonia com você sempre até o meio-dia aqui no som da Top 104. 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Tá na hora, vai começar na Top!
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16: A lista das mais pedidas, destaques e novidades, abrindo com Danilo e Davi. Eu não sou terapia.

0: minha rádio é top. Tet Swims com Mr. Know It All. Rola também Detonautas, Rádio Love Nacional, Pericles, e na Castela Simplesmente Acontece, Danilo e Davi, Eu Não Sou Terapia, abrindo o Top Sucesso. 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
6: Bora, bom dia pra você ligado no Sonora Top 104, 11 horas e 36 minutos. De volta com o Top Sucesso em Piscina São Miguel, Farmácia São Bento, Léo Cel Telecom e Dr. Gustavo Dreyer tocando as mais pedidas, destaques, novidades da Top. 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

0: Top sucesso na Top 104. Zé Neto e Cristiano, Cadeira Cativa. Murilo Luffy, Saudade Estranha. Felipe Rodrigo, Temporais. E Panda, Eu Te Seguro. Fechando o Top Sucesso. Edição dessa sexta-feira na Top 104. Bom, a temperatura em São Miguel do Oeste é de 14 graus. 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
24: 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Salve, salve, rapaziada! Ótimo almoço pra ti que tá ligado na Top. Top List, segunda edição, entrando no ar. A partir de agora, vamos viajar no tempo com as melhores do passado. As velhinhas da programação, a sua música de qualidade pra você. 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Rapaziada, que dá uma força no Top List, que tá começando agora com Culture Club, do War Song. Bom almoço!
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0: no Top List com I've Been Losing You. Você ouviu também Ciclovic com Seduce Me Tonight e The War Song Culture Club. 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Tá na top agora 12h16. 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

0: 12 horas 22 minutos, de volta com o Top List, sempre com o Neurodont. 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
0: Cyndi Lauper, o dinheiro muda tudo, né? Money changes everything.

0: Top, esse é o Top List, as velhinhas da programação da Top 104. The Barge com Rhythm of the Night. Você viu também Dan Hartman, I Can Dream About You, e Money Changes Everything, Cyndi Lauper. Intervalo na Top, a gente volta rapidinho. Tá na Top agora 12h38. 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Intervalo, a gente já volta.
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0: Saideira do Top List, então Depeche Mode com Strange Love, sonzeira também pra fechar por aqui, Yazoo Don't Go, foi a primeira desse bloco. 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Pessoal que dá uma força nas velhinhas da programação da Top 104, que volta às 5 da tarde para você viajar no tempo. 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Temperatura no centro de São Miguel, agora na casa dos 15 graus. 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

13h11, sextou, gurizada, ótima sexta-feira pra todo mundo. Essa é a Top 104, Suarno Costa ao vivo contigo. A gente vai junto até as 2 horas por aqui em companhia só das melhores. 9.

0: Tá na Top, agora 1h17. 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
1: News Esportes. Neste final de semana acontece a 17ª rodada do Campeonato Brasileiro da Série A. A rodada será aberta amanhã às 17 horas com jogo entre Vitória e Internacional. Ainda neste sábado às 17 horas jogam São Paulo e Botafogo. O Grêmio às 19 horas recebe o Santos na Arena em Porto Alegre. Também amanhã às 19 horas tem Mirassol e Fluminense e às 20 horas o Flamengo enfrenta o Palmeiras no confronto dos líderes. A Chapecoense joga domingo às 16 horas contra o Cruzeiro em Minas Gerais. 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

13 horas 25 minutos. Tá na boa, tá na top o tempo todo. Tarde de sexta-feira. Você ligado na Top 104, onde quer que esteja, né? Em casa, no carro, no trabalho. Tá na boa, meu amigo. Tá na top.

0: Tá na top, agora 1h33. 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
9: 13 horas 49 minutos, de volta ao vivo na Top. 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

0: na top, Oasis, Sunbird. Top 104, agora 7 para as 2. 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

beleza? Uma boa tarde pra você, são 2h03, eu sou o Lucas e tô junto contigo na programação da Top 104. A partir de agora, uma boa tarde, a gente já entra no embalo do reggae de Algorithm.

Boa, a gente acabou de ouvir aqui na programação da Top 104, junto com você, Jota Quest, Eu Queria Ser, canção pra Rita Lee. Teve também Algorithm com Beach Cruiser. 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Que beleza! A gente segue no som da Top 104 com você e tem as músicas que a galera já programa aqui com a gente. Vamos lá, um abração aí, Maureen e a Jucemara. Olha só, a Jucemara gosta dessa aqui, ó. Isso aqui é uma clássica, né? Quando a galera dançava lá nos anos 80, o passinho, né, da dança do charme, com nada mais, nada menos que Milli Vanilli.

0: das Aranha na Top 104. Feminina, teve também Milli Vanilli, Girl, I'm Gonna Miss You. Pra Jôsse aqui na programação da Top 104. A gente tem intervalo agora, mas já já voltamos ao vivo contigo. Temperatura no centro de São Miguel do Oeste nesse dia cinzento, encoberto. 12 graus agora. 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
0: 2 horas 21 minutos. 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

São 2:37. Que bom que você tá com a gente na Top nessa tarde cinzenta, né? Encoberta de sexta-feira. 12 graus é a temperatura. 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Obrigado aí pela parceria, pela audiência de todo mundo.

0: A gente acabou de ouvir com Michael Jackson, Billie Jean, Concrete Blonde, Joey e Videl Balde, mesmo que mude, aqui na programação da Top 104 junto com você. Tá na boa, tá na top. 7 minutos para as 3 horas, sexta do churrasco no Ítalo. 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Temperatura 13 graus. 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
3: Ansiedade e alimentação têm relação. Muita gente não imagina, mas a alimentação e a saúde emocional, elas caminham juntas. Magnésio, vitaminas do complexo B, ferro, vitamina D, influenciam diretamente na saúde e do funcionamento do cérebro. Além disso, excesso de açúcar, noites mal dormidas, alimentação desregulada podem piorar a ansiedade, irritação e cansaço mental. O corpo e a mente trabalham juntos o tempo todo. Seu corpo dá sinais. Vamos cuidar dele juntos. 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

Vem comigo na programação da Top 104, 3 horas e 8 minutos. Que bom que você tá com a gente para fazer a programação da Top cada vez melhor, mais legal. Com a tua programação junto comigo, porque o importante é você interagir com a gente, botar para tocar também a tua música favorita por aqui. 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Vamos lá, a gente segue no som da Top 104. Vou tocar aqui um som do YouTube. Os irlandeses do YouTube estão de volta, lançaram um EP com 6 músicas no mês passado, no mês de abril. E para quem é fã da banda, é bem legal porque a banda voltou às raízes. Uma sonoridade que lembra muito os álbuns clássicos da banda, lá dos anos 80 e 90. E essa aqui se chama Song for Hall, novo trabalho do YouTube.

0: Obrigado.
1: Na Top 104, a gente ouviu com Detonautas o retorno de Saturno, YouTube, Song for Hall, aqui na programação da Top 104. Daqui a pouquinho vai rolar o Inter Music. Fica ligado com a gente na Top. 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
1: Tá na Top, 13h19 agora. 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
1: Tá na hora do Intermusic na programação aqui da Top 104. 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Vamos começar? Que beleza, né? O o Intermusic, na sexta-feira, você sabe, é o nosso Intermusic Retrô, onde a gente traz lá das antigas duas músicas pra brigar pelo seu voto aqui na programação da Top 104. Então vamos conferir quem tá no Intermusic de hoje. A música número 1 no Intermusic da Top nessa sexta-feira. Música número 1 é essa daqui, ó. Ah, tá. Sumiu a música aqui. Ai, meu Deus do céu. Vamos lá. Problema, a gente vai catar a música de novo, vai colocar a música aqui de novo e vai dar tudo certo. A música número 1 do Intermusic na Top 104 é essa daqui, ó.

0: Música número 1 do Intermusic, Fleetwood Mac, Dreams. A música número 2 do Intermusic na top. Aha, Take On Me. Vem comigo, você é que decide a partir de agora aqui na programação da Top. Só chamar no WhatsApp 991711049 e escolher a música número 1 ou número 2 para concorrer aos prêmios do dia. Ingresso do cinema, milkshake do Chiquinho Sorvetes e mais ingresso do Arraiá TR dia 6 de junho. Vem com a gente, o Intermusic tá no ar.
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0: Top 104, e a gente acabou de ouvir as duas candidatas dessa tarde de sexta-feira no Intermusic, retrô de sexta, Aha, Take On Me, música número 2, a número 1, Fleetwood Mac, Dreams. Depois do intervalo, a gente vai tocar pra você a música vencedora mais uma vez, e a gente diz também, informa, divulga, quem tá levando os prêmios do dia, o nosso combo de prêmios do Intermusic. Ingresso para o Arraiá ATR, ingresso do cinema e também milkshake do Chiquinho Sorvetes aqui na programação da Top. 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

estamos na área, de volta com você aqui na programação da Top 104, porque é hora de tocar de novo a música vencedora do Inter Music, agradecendo sempre a galera toda que vem com a gente, que interage, que participa e que faz a programação da Top cada vez mais legal do jeito que você gosta. 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Vamos lá, tá na hora então, né, de divulgar quem leva os prêmios do dia aqui na programação da Top 104. Vamos rufar os tambores e... bora lá, cadê? Dizer que quem leva hoje ingresso do cinema, mais o ingresso do Arraiá TR e milkshake do Chiquinho Sorvetes aqui na Top é... Amanda Falinski! Beleza, Amanda? Amanda Falins, que passa aqui na Rede Pepe em horário comercial para retirar os seus prêmios. 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Tá na hora do resultado do Inter Music. A mais votada foi a Hatsay Con Me.

0: Top 104 e a gente ouviu com Katy Perry, The One That Got Away, A Heart Take On Me, aqui na programação da Top com você. 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Tá na Top 104, 2 minutos faltando para as 4 horas, sexta-feira do churrasco no Ítalo. 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
0: 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Boa sexta-feira, bom final de semana.
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30: Fala aí, Diabelo. Hoje é sexta. Hoje é dia de maldade.
31: Ah, é?
30: Hoje é dia de baixar o demônio no exame do exército.
31: É louco.
30: Dia de comer cuscuz de quatro.
31: Opa!
30: Hoje é dia de carregar caixa d'água cheia.
31: Boa!
30: Dia de botar rodinha em bengala de cego.
31: É louco.
30: Hoje é dia de tocar o disco da Xuxa ao contrário e a Toesa aparecer. Dia de dormir dirigindo e acordar quando tá voando da ponte.
31: Bem.
30: Hoje é dia de tomar devassa com torresmo quente. Dia de coçar a bunda em fila de banco. Hoje é dia de perder cachorro em mudança, dia de passar o ovo na brusqueta.
31: Opa. É louco.
30: Hoje é dia de jogar peteca com a vizinha.
31: A peteca.
30: Dia de cravar salto em teto de carro. Hoje é dia de secar cueca atrás da geladeira, dia de dar paulada em perereca, dia de arranhar o umbigo da cobra. Hoje é sexta, dia de ficar mais liso que sovaco de estátua.
0: Olha aí.
30: Hoje é dia de pegar empregada, dia de véio quebrar o quadril. Hoje é dia de grudar as havaianas em asfalto quente.
0: Olha aí.
30: Dia de levar molho de chave em porta giratória de banco. Hoje é sexta, dia de se fazer de leitão vesgo e chupar duas tetas.
0: Opa!
30: Dia de mijar em fio desencapado. Hoje é dia de quebrar vaso ruim. Dia da tua mulher achar calcinha estranha no teu carro.
0: Opa!
30: Hoje é dia de dar flor e tua mulher te chamar por outro nome. Dia de dar choque em quem tem marca passo.
0: Boa!
30: Hoje é dia de pegar a empregada da amante.
1: Eita,
30: dia de tomar três Viagra e ter que levar sogra no mercado.
0: Barbaridade!
30: Hoje é dia de comer mondongo e ir em montanha russa. Dia de ficar com pelo no vão dos dentes. Hoje é dia de engravidar a mulher de zona. Dia de chorar em velório errado.
1: Eita!
30: Hoje é dia de dormir de bruxa em rede.
0: Boa.
30: Dia de tirar esparadrapo onde tem pelo. Hoje é dia de passar álcool em ferida aberta.
0: Ai.
30: Dia de botar vodka em saco de soro.
0: Olha.
30: Dia de bater manteiga com pau. Hoje é sexta, dia de pedir delivery de X em academia.
0: Boa.
30: Dia de passar mertiolate em hemorroida. Hoje é dia de morrer de gripe suína e virar espírito de porco. Dia de fazer algodão doce com lã de vidro. Hoje é sexta, dia de dar cascudo em criança estranha. Dia de arrancar o badalo da úvula. Hoje é dia de achar padre em puteiro. Dia de arrancar a etiqueta do fio dental. Dia de comer torresmo quente, entrar em rio. E hoje é dia de sexo Senhor dos Anéis. Tira a espada e acerta o Frodo, né? Hoje é sexta, hoje é dia de maldade.
0: Boa! Sexta, dia de maldade com Eliano Costa. Valeu, Anônia.
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0: Essa é a Top 104 e a gente ouvindo com Nickelback, Satellite, CPM 22 dias atrás, Elton John e Dua Lipa, Cold Heart. 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Temperatura no centro de São Miguel, 12 graus. 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
1: News Esportes. Neste domingo serão definidos os semifinalistas do Campeonato Veterano e Master de São Miguel do Oeste. Em Linha Fátima, jogam Internacional e Grêmio Guamerim no Master. No bairro São Sebastião, Vasco e Serrano de São Pedro também no Master. Em Linha Perla serão dois confrontos. Pela categoria Master, Perla e Jardim Peperi. E no Veterano, Perla e Grêmio do Alto Guamerim. Os dois jogos de ida terminaram em 0-0. Em Linha Caxias também serão dois jogos. No Master, Cultural e Grêmio de Canela Gaúcha. E depois, no Veterano, Cultural Caxiense e Associação Desportiva Peperi. Em Linha Limeira, o Palmeiras recebe o integrantes da Emboaba no Veterano. E em São Pedro, Serrano e Brasil da Aparecida, somente no Veterano. Os jogos do Master começam às 8h30 e Veterano às 10 horas. 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

0: 13 minutos faltando para 5. Vem aí na Top Dose Dupla. 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
3: É hora de começar o Top List aqui na programação da Top 104. A gente vai pra nossa viagem diária no túnel do tempo aqui da Top. Antes de abrir o Top List, eu quero lembrar você que o Cine Peperi está contratando maiores de 18 anos para trabalhar na Bombonera do cinema. Venda de pipoca e atendimento ao público. Interessados, entrar em contato pelo 3622-1877, falar com a Patrícia ou mande currículo para o financeiro@peperi.com.br. Vem trabalhar no Cine Peperi. 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Vamos começar? Vamos abrir o nosso Top List aqui na programação da Top 104. Sempre tem coisa bacana para a gente ouvir lá do fundo do baú e matar a saudade junto com você, né? Vou abrir com o Escada Indica, né? O nosso glorioso Escadinha. E sempre tem o seu garimpo diário com muita coisa bacana para trazer para a gente aqui no Top List. A indicação de hoje é Blessed Union of Souls, com Rei Leonardo. E depois vai tocar música pro João, grande João Vitor Stanga. O João tá treinando coreografia pras bodas do papai e da mamãe, hein? Ah, que bonito! Parabéns aí, Ana e Ney. Grande presença. Beijo também aí pro Felipe e pra Maria. Bom, vamos nessa! Começando o Top List agora.

0: 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Tocou pra você Paralamas, La Bella Luna, UB40, Baby, I Love Your Way. E ainda Blessed Union of Souls com Rei Leonardo.
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0: 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Temperatura 10 graus, tá gelando. 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

0: Não dá, demônio do demônio! Não dá! Tô na abstinência, não dá! Não entende, Satanás, que eu tô fazendo a quaresma, fica tentando. É o diabo que manda você me atentar. Certo que é o capeta.
1: Ô, louquinho, meu!
2: Pessoal, boa noite a todo mundo aí. Aqui, não vou no pedal não, tá? É, preciso me esperar, não pode todo mundo aí. Eu tô meio resfriado. Acho que eu peguei um resfriado aí esse final de semana. Tô aguentando nada.
3: É mentira, minha mãe que não quis deixar.
2: Cala a boca.
4: Obrigada, Branca, por você ter passado essa notícia pra mim e também você ter ficado com sua mãe, né? Eu fico muito feliz quando eu vejo um filho deixar tudo que tem de fazer pra estar do lado do seu pai ou da sua mãe. Então eu tô até aqui emocionada, chorando, porque...
3: Ela não tá chorando, tia.
4: Que sacanagem da porra, hein, velho? Que abestalhada. Não tô não, tu tá no meu sentimento, pra tu ver.
5: Oi, Rê.
6: Oi, Rê.
5: Fala obrigado pelas cuecas.
6: Obrigado pela essa cueca.
5: Eu gostei, viu?
6: Eu não gostei.
5: Não, você gostou.
6: Gostei não.
5: Gostou sim, fala beijo.
6: Beijo.
5: Fala tchau.
6: Tchau.
5: Ai, só você mesmo, Rafael.
7: Aí, amiga, eu vou me atrasar um pouquinho, viu?
3: Porque a mamãe tá fazendo
7: ei,
3: cocô.
7: Menina, cala a boca. Ah, meu Deus, na real, mal educada, viu? Vi uns 10 minutos, beijo.
8: Não quer comprar codorna?
9: Vocês não vão pro céu.
10: Gente, meu sobrinho pegou aqui meu celular que tava aqui no jogo, pegou e postou uma foto aqui. Uma foto eu despida. Foi uma foto que eu tirei pra mandar pro meu namorado. E o desgraçado aqui postou umas fotos, saiu postando foto aqui. Pra Deus e o mundo. E postou. E eu, quando eu cheguei aqui, saí da cozinha, que eu cheguei aqui na cama, vi ele postando essa foto. Eu desliguei aqui o Wi-Fi, urgente. E eu não sei se essa foto chegou aí. Me diz, pelo amor de Deus, se chegou aí. Pelo amor de Deus, se chegou, eu peço um 301 perdão a vocês. Esse infeliz dá vontade de matar essa criança, dá celular à criança, pela desgraça que tem. Me perdoa se essa foto chegou aí.
11: Chegou, aqui em São Lourenço também chegou, mas eu acho que as abelhas tá caro no caminho, pelo jeito que tá inchado.
12: Minha querida, aqui também em Juazeiro, na Bahia, chegou, viu, em perfeito estado. Manda a data do aniversário desse moleque aí pra gente mandar uma bicicleta pra ele. Parabéns.
13: Ei, Torão, mas aqui em Santiago também chegou. Essa marreca comeu minha, tá de papo cheio.
14: Aqui no Porto de Rio Grande também chegou. Viu? E eu me diz, quando é segura e faz aniversário, que eu também vou dar um presentinho. Mas e o capô do Fuca, que coisa mais linda, che.
15: Chegou sim. Aqui em Santa Rita também chegou. Com os beijos parece um bordog que eu tinha, mas chegou, importante é isso.
16: Aqui em São Miguel do Oeste, Santa Catarina também chegou. Mas por ser muito interior, pegou muita estrada de chão, muito buraco ainda nas BR, tá, chegou judiado.
17: Sapucaia chegou, e eu vou dizer pra ti, ó, já comi coisa muito pior, paguei e beijei na boca ainda. Rica gordinha, meu número. Dá um abraço nesse piá e parabéns pra ele.
18: Kel, tu vai fazer o quê? Não tem o que fazer. Vamos fazer o quê? Não tem o que fazer. Tu vai fazer o quê? Não tem o que fazer. Não tem o que fazer.
19: Tem louco!
6: Senhoras e senhores, são 18 horas e 6 minutos. A partir de agora, abrindo bem louco nessa sexta-feira chuvosa. 22 de maio de 2026. Temperatura em São Miguel do Oeste está em 11 graus. Aí as pessoas perguntam pra gente por que bem louco. Aí eu tenho uma explicação.
8: What the fuck?
6: Pois é, não, eu tenho uma explicação um pouco mais plausível.
8: Genérica?
6: A gente tem uma explicação plausível.
8: Plausível.
6: Primeira coisa. É. Nós somos anos 70.
8: É verdade.
6: 60, 70. Então, tu coloca três velhos na frente do microfone, num horário nobre desse das 18 às 19.
8: Ah, normal, certo? Não é?
12: No meu tempo fazia isso aí com um taquá.
6: Cara, o programa só podia ser bem louco.
8: Só podia.
6: Nós somos quinta série total.
8: Total.
6: Então é o seguinte, o Bem Louco que é? O Bem Louco é um programa que traz informação duvidosa.
8: Duvidosa.
6: Ou seja, nós temos a preocupação em informar.
8: É,
6: nosso
8: verdade.
6: Compromisso é com informação. Agora, se é verdade ou não é. Não sei.
8: Isso aí.
6: Agora, aqui a risada é garantida.
8: É garantida.
6: Então, tu pega três velhos, uns anos 60, anos 70, onde a nossa sanidade mental é totalmente duvidosa.
19: É duvidoso.
6: Já era a nossa sanidade mental.
19: Se nós fôssemos ser contratados hoje por essa emissora...
6: Não seríamos.
19: Tipo, hoje nós tivéssemos que entrar na emissora.
6: Não.
19: Passar por um teste psicológico, nunca entraríamos.
6: Nunca. Nunca. Não passaria.
19: Se a gente for demitido daqui, tiver que fazer um psicológico para qualquer lugar entrar, não vamos entrar.
20: Se tiver que desenhar a casinha voando...
19: Não vamos.
6: Então, olha só, eu acho...
19: Que, não adianta.
6: Eu acho que, resumidamente, a gente conseguiu explicar o porquê o programa chama-se Bem Louco.
19: Exatamente.
6: Né? Tu pega três velhos com insanidade mental, com a sanidade mental totalmente... Nem é duvidosa.
19: Sem sanidade destruída. Mental.
6: Nem é duvidosa, é...
19: É.
6: Nós somos incapazes mesmo de.
20: É como diz o outro.
6: É. E aí coloca. Dão essa oportunidade pra nós.
19: É verdade.
6: Né? É. Dá pra perceber que também que em cima também não tem muita.
19: Não tem.
6: Deixar três loucos aí.
19: Não, pior ainda é quem tá ouvindo isso aqui.
6: Não, aí.
19: É. Aí é a pessoa. Tá. Você então que tá ouvindo, você não é normal.
6: Não, aí não é que é. Tá.
19: Não, você, ó, você que poderia estar tá ouvindo uma musiquinha agora aí.
6: Exato.
19: Você poderia estar tá ouvindo um você, noticiário.
6: Você, noticiário, você. Spotify.
19: Desses
6: a beberia, a cidade, a 103.
19: Não, então você não, nós. Então você não é normal.
6: Você não também é. Não é
19: você
6: certo.
19: Também não
6: é.
19: Você também não passa em psicológico.
6: Agora, esse é o seu programa.
19: É.
6: Esse é o seu programa.
19: Você está no lugar certo.
6: E aí é que entra essa questão de a gente interage com a nossa audiência.
19: Porque sabe o que que acontece? Sabe o que é uma coisa legal, cara?
6: O que que é legal?
19: Que nós.
6: Nós.
19: Aqui no estúdio nós. E os ouvintes, tem aquele nós. Que está no carro, que está em casa.
6: É.
19: Todos nós sabemos uma coisa.
6: O quê?
19: Nós sabemos o que só os loucos sabem.
6: Ah, aí é que tá.
20: Boa.
6: Aí é que tá.
19: Aí que né? tá.
6: Chorando o Charlie Brown Jr.
19: Já dizia. Só os loucos são
6: então,
19: os...
6: Então, o programa chama-se Bem Louco, pessoal. Ah, mas por que Bem Louco me perguntaram essa semana? Porque é o seguinte, nós somos todos anos 70.
19: É.
6: O Arna anos 60, anos 70.
19: É.
6: Então, nos anos 70, quem se criou nos anos mas 70...
19: Mas o Arna é na finaleira dos 60, no 69.
6: Quase 70. Então, bom, o Arna já fez 69, ele nasceu em 69. Então, é o seguinte... cara, assim nós nos criamos, nós resistimos, nós sobrevivemos aos anos 80, onde nossos berços eram de chumbo, a caixa d'água também era de amianto.
19: É verdade.
6: Não existia a qualidade o controle de qualidade que existe hoje, então a gente comia alimento e o iogurte vencido.
19: Vocês lembram que a gente brincava? Tinha um negocinho, um brinquedinho
6: tinha
19: assim?
6: Tinha um negocinho, a gente brincava.
19: Que era redondinho assim?
20: É louco.
19: Não, era um brinquedo. Não, era um brinquedo.
6: Tinha uns pelinhos,
19: quero
6: assim.
19: Ver que. Não quero ver.
20: É um brinquedinho de repartir, né? É o repartido da estrela.
6: Repartido da estrela.
19: Pelo jeans da estrela.
6: Pelo jeans da estrela.
19: Não
6: é.
19: Cara, é um brinquedinho, era de plástico e tinha. Dentro ele tinha um.
6: Chuva.
19: Tipo um labirintinho de plástico.
6: Ah, exato.
19: E daí a gente brincava com uma gotinha de mercúrio ali dentro.
6: É verdade.
19: Lembra disso?
6: É, isso
19: era
6: aí.
19: Uma gota de mercúrio.
6: Mercúrio,
19: que a gente...
6: mercúrio.
19: Mercúrio.
6: Altamente
19: cara.
6: Tóxico.
19: Altamente tóxico. Nós brincavamos com isso aí, cara.
6: Então nós resistimos. E é por isso
19: aí
6: que nós.
19: A gente pensava, será que dá pra tomar? E tomava.
6: Tomava.
19: A gente colecionava garrafinha da Coca-Cola e diziam que era envenenado.
6: E a gente tomava igual. Tomava tudo. Enferrujava. Daí tomava.
20: E era Coca mesmo tinha naquilo.
6: Viu? Nós tomava que suco no pacotinho de.
19: Minha nossa.
6: Um grama que fazia 5 litros.
19: Corantes. Se tu jogar no mar. Não, o que aconteceu? Uma vez jogaram um de morango e surgiu o mar vermelho.
6: Mar vermelho. Então, assim, ó, a verdade é que nós ganhamos o direito de estar aqui.
19: Né? É
6: porque
19: verdade.
6: nós somos imparáveis, nós somos incorrigíveis.
19: Incorrigíveis.
6: Nós somos imorríveis, inclusive.
19: Imorríveis, exatamente.
6: Tá o Luca que não deixa a gente ver.
19: Eu sou a prova viva disso aí.
6: Nós somos imorríveis.
19: Imorríveis.
6: É. Então, esse é o Bem Louco, essa é a essência do Bem Louco, certo? Se você não gosta desse programa, pode ligar, vai ouvir outra coisa. Agora, se você gosta, participe, que nós temos duas lives no ano.
19: E nós precisamos que você participe, que você ajude.
6: Precisamos
19: que você dê essa moral pra gente aí.
6: Dá uma moralzinha.
19: Você que assiste o programa, aproveita e já vai ali no YouTube.
6: Ali no
19: MSN, ali no Orkut.
6: Vai ali no...
19: Você pode se inscrever no nosso canal no YouTube, né? Procura por Bem Louco Top 104, te inscreve. E no Facebook também, queremos a sua participação. sua interatividade com a gente.
0: Interatividade.
19: É, e o nosso WhatsApp, antes, deixa eu só ver aqui quantos inscritos a gente tá pra saber se a coisa tá andando aqui. Ó, 860 inscritos.
0: Olha aí, rapaz. Ó. Mas que evolução.
19: É, não. Até 2035 nós vamos chegar a 1000 inscritos. E o nosso WhatsApp, Arno Costa, o pessoal mandar conteúdo, piadinha, vídeo, áudio, qual que é?
21: 99171-1049.
0: Muito bem.
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0: 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Muito bem, 6h19, você está bem, Ano Costa?
1: De boa.
0: Boa.
1: Tamo aí.
0: Pô, o microfone tá bom, hein, cara?
1: Hoje melhorou um pouquinho, mas tem que melhorar mais.
0: Eu tive que colocar num grau abaixo do meu, né?
1: Na verdade, eu
0: sei me portar o microfone. Tu e o Chechel não. Vocês
1: não,
0: começam a gritar aí.
1: Grita.
0: Eu já baixei. Ó, já aumentou lá. Então,
2: não,
0: aqui.
2: Senhor, eu me comporto.
0: Chechel Pereira, tudo em ordem?
2: Eu se comporto.
0: Tem tudo em ordem?
2: Mamãe, eu se comportei.
0: A boca.
2: Passa. Mas eu se comportei. Passa.
0: Mas eu vou apanhar. Vai com a sorte.
1: Se tu correr, vai ser pior. Ele nunca ouviu.
0: Se correr,
2: cara,
0: pior, cara.
2: Eu fiz uma das coisas mais... Cara, eu sabe que a gente tem episódios na vida que a gente se envergonha.
0: Ah. É.
2: Depois que o tempo passa, a gente olha pra trás.
0: Eu tenho vários episódios.
2: A gente olha pra trás e diz, bah, nada, como eu fui filho da mãe nessa, cara. Essa eu fui... Cara, eu mandei mal demais nessa. E uma vez...
0: Uma vez,
2: pai queria pegar o meu irmão pra dar tudo de laço.
0: Olha aí.
2: E aí o meu irmão correu pros fundos de casa.
0: Ah.
2: E eu tava lá nos fundos de casa. E ele correu e ele ia pular a cerca pra ir pro outro lado.
0: E tu segurou.
2: E no que ele foi pular a cerca, eu segurei.
0: Fia da putiça.
2: Eu queria fazer uma moral com o pai, eu não tava muito bem na foto.
1: Mas daí é
2: quis
1: sacanagem.
2: Quis limpar meus cartões.
0: Aí ferrou com teu irmão.
2: Segurei meu irmão.
0: Bárbaro.
2: Daí ele não me perdoa até hoje.
0: Tu sabe como é que se chama isso? Filha da putice.
2: Filha da putice. Trairagem.
0: Trairagem
2: total.
0: Com o irmão.
2: O irmão. Trairagem total.
0: Bárbaro.
2: Pense em trairagem, cara. Eu fiz isso com meu irmão, cara.
0: E daí hoje... apanhou tu e o teu irmão.
2: Não, nesse dia apanhou ele, mas...
0: É que nem o áudiozinho aquele, né? A mãe queria sair de casa e dizia pra mim e pro meu irmão.
1: Cuida do teu irmão.
0: Tava aí o meu irmão na sala e dizia, cuida do teu irmão, que teu irmão é retardado.
2: E dizia pro outro irmão também.
0: É.
2: Aí ficam os dois lá sem saber.
0: Daí a mãe saía e dizia, cuida do teu irmão é retardado. Nós ficamos olhando um pro outro. Até hoje não sabemos qual que é o retardado.
2: Na verdade, eram os dois.
0: Os dois retardados, cara.
2: Ai, que
0: muito
2: maravilha.
0: Bem, a gente já pode ir pras nossas redes sociais, se temos,
2: vamos
0: se, não,
2: lá,
0: tem,
2: vamos
0: se não temos mais nenhuma outra informação pertinente.
2: Nada,
0: né?
2: Nada que se aproveite.
0: Nada que se aproveite nesse momento, né? Então, meta ficha aí, vamos para as nossas redes sociais.
2: Bora lá, então. Nós temos o Vitinho, que mandou aqui, boa noite. O Vitinho, ele é um cara sensacional, cara. Ele imprimiu...
0: Impressou.
2: Um case para guardar figurinhas da Copa. Ele que criou, que desenvolveu o case, projetou o case. E, cara, ficou muito legal. Daí ele fez na 3D... Aí tem a tampinha, daí em cima tem uma taça da Copa do Mundo.
0: Olha aí.
2: Cara, muito bonito. Parabéns, Vitinho, pelo trabalho. Podia botar pra vender isso aí, a gurizada vai comprar, hein?
0: Pois é, e a Panini vai acontecer que nem aconteceu lá com o negócio da África, lá do Nike, lá.
2: É verdade.
0: Conta aí, Arno, do Nike, o menininho que fez o tênis da Nike lá.
2: É verdade.
0: Andava de pé descalço.
1: Mas isso foi muito legal, né? O cara fez um tênis da Nike totalmente artesanal,
2: né? Cara.
1: Deu umas partes de papelão e tudo mais, ficou muito bonito.
2: E aí ele pintou do lado ali o vestinho da Nike ali, né?
1: Coitado, era paupérrimo, não tinha nada. E fez um tênis da... Paupérrimo.
2: É o pau o quê?
1: Sai fora. Daí o presidente da Nike
0: chamou atenção da Nike.
1: Chamou
2: a imagem da Nike. Chegou até a Nike.
1: Isso, o cara foi lá.
0: Que
2: hoje com a internet.
0: Ficaram
2: marcando a Nike lá no vídeo do gurizinho.
0: Aí até me lembro que daí saiu na reportagem que o presidente da Nike disse: não, mas isso aqui é IA.
2: Não, é verdade.
0: Não, ele fez.
1: Pegou um avião.
0: Não, vamos lá.
2: Então eu vou lá agora.
1: Foi lá pra ver o tênis do guri. Chegou lá e cobrou $1 milhão de direito autoral.
2: O guri disse: é louco.
0: Vitinho, a Panini vai acontecer isso aí contigo aí. Então não espalha muito essa notícia aí, né?
2: A Panini é italiana, né?
0: A Panini sempre fez os álbuns da Copa, né?
2: É isso aí.
0: Desde sempre, né?
2: E aí, outro dia eu tava vendo um negócio sobre marketing, e os caras estavam falando justamente do exemplo da Panini. O que a Panini vende? A Panini não vende figurinha.
0: Não.
2: A Panini vende ausência. Ela vende o espaço vazio dentro do álbum que falta preencher.
0: Pois é.
2: E aí o cara compra e daí ela já sabe quais são os ela sempre elege ali algumas figuras que vão faltar nos álbuns de todo mundo, né?
0: Pois é.
2: Tem alguns que vão vir em 500.

0: 500 milhões de cópias e o outro que vai ser muito restrito. E aí a galera fica enlouquecida atrás daqueles restritos.
1: E tu sabe quanto é que, qual é o custo para você completar um álbum, seja ele brochura ou capa dura? É o seguinte, é R$1.004,90.
0: Tá, que pariu.
1: Não, não, não, mas só um pouquinho. E isso pode variar até R$7.362,90, a depender da quantidade de figurinhas repetidas.
0: É,
1: então, o que, que acontece? Tem gurizada que vai conseguir completar esse álbum por mil e pouquinhos reais.
0: Com as trocas, né?
1: Com as trocas. Exatamente. Se o cara não for trocar, porque é o seguinte, o legal das figurinhas da cópia é justamente isso: tu comprar, colecionar, trocar, não comprar o álbum pronto. Bom, né? Claro que uma outra figurinha tu vai precisar, de repente. Mas daí a Panini vende isso, justamente isso aí, né? A falta, aquela que não tem, né? Ninguém.
0: Tu não
1: tem.
0: Encontrou e tu daí, ah, não, mas agora eu vou encontrar e vai e compra outro.
1: Cara,
0: mas não
1: e, deu é legal, na outra, vou... e é legal esse escambo, porque é o seguinte: a gente tem vários locais aqui em São Miguel do Oeste que tem essas trocas.
0: O pessoal fez esses dias lá no Bono, né?
1: Não, ali é, já ali é,
0: encontrão ali,
1: não, ali de... é ponto já, ali já é ponto já é, é, não, ali já é ponto todo sábado ali na livraria Arco-Íris, tem vários lugares aqui, mas é aí que tá o escambo. Tem figurinhas tão raras que aí os caras que são bons de brick conseguem 4, 5, 6 figurinhas só com
0: aí,
1: uma rara.
0: Exatamente, com uma, né?
1: E aí,
0: questão de trocar.
1: Esse, né? Em geral, consegue completar o álbum mais rápido e num custo menor, mas ele... Ah, se não tem nada de repetido, R$1.004,90, mas pode chegar até R$7.362,90.
0: Quais são os tipos de álbum que tu falou que tem?
1: Tem o brochura, ui, que é a capa mole.
0: Capa mole e a capa dura.
1: E a capa dura.
0: Eu lembrei essa história da brochura.
1: Só que o seguinte, o brochura é o seguinte, o brochura tá R$24,90 e o capa dura R$74,90. São R$50 de diferença, que você pode comprar quase 10 pacotinhos de figurinha.
0: Eu lembrei dessa história do cara que foi no... Do senhor idoso.
1: Da brochura?
0: É. Que foi no médico, foi no doutor ali, que cuida do... No urologista, né?
1: Urologista, que mete o
0: porque
1: dedo.
0: Porque ele não tava mais conseguindo levantar o pistolim.
1: Bah, isso é ruim, cara.
0: É péssimo. E aí ele foi lá e o médico disse, não, tu vai pegar esses remédios aqui, ó, tu vai tomar 20 desses aqui.
1: Pega esses aqui.
0: Em sequência, aí 20 dias. E aí ele deu lá os remédios dentro de um... Dentro de um potinho, né?
1: Um potinho. É, porque a pessoa de idade.
0: O senhor vai tomar 20, né? No potinho vai 50, mas o senhor toma só 20.
1: Uhum.
0: Aí o cara diz, mas eu vou me perder nas contas. E o cara do doutor sugere, não, faz o seguinte, passa na livraria, na papelaria, e compra um caderno de 20 folhas.
1: Isso.
0: E aí cada vez que tu come um comprimido, tu arranca uma folha.
1: Arranca uma folha, olha
0: quando,
1: aí.
0: Quando acabou as folhas do caderno, acabou os remédios.
1: Aí o seu pai toma.
0: Boa. Aí o cara passou na papelaria e chegou, saiu do médico, chegou, foi direto na papelaria. Uhum. E chegou pra moça e pediu, eu quero um caderno de 20 folhas. Aí a moça disse, brochura. A moça disse, é brochura? Disse, médico, filho da puta, fofoqueiro.
1: Boa!
2: Merda.
1: Ai, médico fofoqueiro, filho da mãe. Fofoqueiro, filho da
2: Aí é ruim para negócio.
1: Segue aí, Xixi.
0: A Lúcia mandou boa noite.
1: Boa noite.
0: Ela mandou aqui, ó, nariz pingando.
1: Ah, pois é.
0: Suas gripes alérgicas, fazia tempo que não me perseguia semana passada, só rondou. Hoje veio com tudo.
1: Pois é, e há quem goste do inverno. É, olha que legal.
0: Não dá, cara. Eu hoje
1: depois,
0: já tô...
1: depois me criticam.
0: Hoje eu melhorou, já melhorei dos sinos.
1: Sinusites.
0: Neuri mandou boa tarde.
1: Boa tarde.
0: E disse também, se não rodar hoje, já sabe.
1: Tá, não. Hoje vai. Lúcia, eu vou te pedir, inclusive, hoje, Lúcia, permissão para tocar os áudios e vídeos do Neuri primeiro, Lúcia.
0: Vamos passar o Neuri na frente.
1: Porque é o seguinte, ele tá numa revolta, esse homem.
0: O Neuri tá revoltado.
1: Não, ele disse que vai encher nós de laço.
0: Ele já tá ameaçando.
1: E daí, assim, e esse tipo de ameaça a gente já tá acostumado, né?
0: É verdade.
1: Agora, quero ver consumar, Neuri. Eu quero ver tu vir aqui enfrentar nós, porque nós somos boca brava. Outra coisa que eu esqueci de contar é isso, que nós anos 70, nós somos boca brava.
0: Não, é verdade.
1: Não tem moleza.
0: Não, aqui
1: nós
0: não.
1: Nós é um Guaraná, mas mexeu nas nossas gavetas já era.
0: Já é.
1: E tu tá mexendo nas nossas gavetas, né? Então
0: não te fresquei,
1: não te fresquei que nós vamos... Olha, te achei.
0: Fresca.
1: Isso é dois palitos.
0: Jackson Brandelais mandou boa noite. A Bruna tá aqui, a Bruninha.
1: A Bubu.
0: Filha do Neuri, Bubu tá aqui mandando boa noite.
1: Ela tá lá, Dona Mara, essa semana mandou e escreveu que ela tava lá. Bubu, um abraço pra ti.
0: Ah, exato. Bruninha. Um beijo aí pra você. A Lúcia, que estranho, vocês falando a verdade sobre vocês. É, às vezes a gente é sincero nesse programa. Não é só de mentira que nós vivemos.
1: Não é só de enganação.
0: Não, de vez em quando a gente é sincero. Skol mandou boa tarde.
1: Boa tarde.
0: O Neuri mandou aqui o pirocóptero. Bah, era um brinquedo que a gente adorava, o pirocóptero. E ela vinha no quê? Isso era um pirulito, né? Que
1: era
0: daí
1: um pirulito, depois... viu? E aquele videogamezinho na água.
0: Ah,
1: que
0: sim.
1: Tu tinha que fazer, apertava aqui assim, as argolinhas tinha que...
0: Como é que chama isso aí?
1: Aquaplay. Aquaplay, aqui, ó.
0: Meu Deus,
1: aqui, ó.
0: Aquaplay.
1: Lembra?
0: Aí tinha as argolinhas, né?
1: As argolinhas.
0: Em cima do...
1: Aí quando tu tava terminando assim, apertava um pouco mais pra ficar...
0: Saía do outro, que é da mãe. Aquaplay, pirocóptero, brinquedo das antigas.
1: É isso aí. Chiclé Plock.
0: Ô Cristiano, quem autorizou colocar meu áudio sobre a chavasca lascada que chegou em São Miguel?
1: Quem autorizou?
0: Cristiano, eu não sei quem que autorizou isso aí, ó, mas isso aí é de domínio público já. É de
1: domínio público, rapaz, fica na tua.
0: É outro que nós também... O Cristiano também diz assim, ó, depois de toda a fala emocionante de vocês, eu só tenho uma coisa a dizer. Eu sou bem louco, hashtag eu sou bem louco.
1: Isso aí não adianta, as pessoas se identificam com bem louco. E fazer o quê? A gente fica contente que tem mais louco que a gente.
0: O Neuri mandou aqui, ó, realmente o áudio melhorou muito.
3: Mas tem que melhorar mais.
1: Não, mas tá bom. Café pra louco não precisa
0: açúcar. A Lúcia acabou a Lúcia respondeu aqui.
1: O que é,
0: Lúcia? Que você pediu autorização, né? Ela disse sem permissão.
1: Bah.
0: E ela disse que o Neuri aparece de vez em quando e quer mandar.
1: Neuri.
0: Ah, falou que tu pega o bonde andando e quer janela.
1: Bah, Neuri. Que moralzinho tu tá aí, Neuri.
0: O Brandalize disse assim, aí foi tudo bem na cirurgia, fizeram o mau olho certo.
1: Opa, que bom.
0: Retiraram as cataratas do Iguaçu do olho dele aí.
1: Oh. Ah, que bom, Jackson. Que
0: maravilha, boa recuperação aí pra você, cara.
1: Que bom. Isso é ótimo.
0: Tá, e então agora nós vamos para o nosso glorioso YouTube.
1: Meu Deus, isso é tudo Facebook.
0: Isso tudo era Facebook, cara.
1: Tá, vamos para o YouTube e depois nós vamos para as nossas...
3: PDD.
1: É, PDD hoje.
0: E já é 7:05 quase.
1: Tem mais um monte de coisa para fazer hoje.
0: Olha, nós temos também o Gabriel Maciel.
1: Cabeça
0: de pastel. Ele tá mandando aqui. Buenas, amigos. Bom fim de semana.
1: Buena.
0: Gabriela é de San Pedro Misiones.
1: La terra, a tierra argentina.
0: É isso. Vermeja.
1: Roja.
0: Tierra vermeja.
1: Roja. Con la hosta.
0: Vermelho.
1: Bajo litoral. Argentino.
0: Vermeleja.
1: Rueja. Pelo amor. Deus.
0: Só piora.
1: No
0: Marzinho Palmeirense, olá, amigos.
1: Aí ele gusta cueco.
0: Aguita de cueco.
1: Aguita de cueco.
3: Casquia de cueco.
1: Laranjitas. Laranjitas de cuecos. Ai, meu Deus. Meu pai. Fernet com cueca.
0: Fernet com cueca.
1: Aliás, o Xuxo não fez fez a cirurgia, né, cara?
0: Não fez, cara. Cirurgia.
1: Foi pra junho, né?
0: É, vai fazer dos dois quadris, cara.
1: Dos dois quadris. Vai fazer na minha canoas lá, né?
0: É, prótese bilateral aí.
1: Bilateral.
0: Quem botou a outra prótese no quadril também foi o Paulinho, né, cara? Nosso grande Paulinho.
1: Professor Paulinho?
0: Não. Paulinho Polícia.
1: Ah, Paulinho Polícia. Ah, sim. Boa pessoa.
0: É.
1: Boa pessoa.
0: Ele fez o... Ele tinha botado num quadril, já botou no outro. Agora ele virou no... Eu disse, pera, mas virou no Robocop agora.
1: Cara, né? Mas o Paulinho é um ser humano sensacional.
0: É.
1: Cara. Que coisa.
0: Fora de série, né?
1: Ele é fora de série. E tu sabe que o pai do Paulinho foi locutor aqui na Rádio Peperi, né?
0: É.
1: Que era o Paulinho Boa Pessoa. Por isso que ele ficou com um apelido, né?
0: É. O Paulinho, na verdade, ele não é tão gente boa assim.
1: Não é?
0: A Lara que eu digo, que ele judiava da Lara quando ela era bebê. Fazia os vídeos dela debochando
1: da guria.
0: Agora ela cresceu, tem a outra pra judiar.
1: Tem outra pra judiar. Daí a maestra não tá judiando tanto.
0: Não tanto.
1: Paulinho, um abraço pra ti, tu é um querido.
0: O Marcinho Palmeirense mandou olá, amigos.
1: Ô Marcinho, esses dias quase ferrou com nós aqui na nossa live,
0: hein? É, Marcinho.
1: Porra, qual é que é
0: Marcinho,
1: tua,
0: não, o Marcinho... Não sei, Marcinho.
1: Não sei. A hora que eu te pegar, vou te fazer tu correr.
0: Vou te botar pra correr. A Zezé
1: correr.
0: Mandou aqui, boa noite, amigo. Está friozinho hoje, ótimo fim de semana pra todos nós.
1: Zezé, Nilda e o Chico.
0: Isso, um abraço da Zezé e do Francisco.
1: Bem louco.
0: Skol mandou boa noite, amigos. E a Clarice disse, oi, tudo bem?
1: Oi.
0: O Romeu lembrou de um negócio aqui, cara.
1: Romeu, fala, Romeu.
0: Porque a gente falou que a gente é muito antigo, né? Ele falou aqui de um negócio antigo.
1: O que o Romeu lembrou?
0: Cara, isso aqui, um dia a gente tentou lembrar no programa um monte de tempo, nós ficamos debatendo qual era o nome do desenho animado. E aí eu vou citar um negocinho que tinha no desenho animado, que era, vocês lembram os nomes. O Arno vai lembrar que o Arno é uma enciclopédia dessas coisas.
1: Vamos ver.
0: Aquele desenho animado que tinha um dinossauro que atirava umas bolinhas pela guampa ali, como é que era? Lembra?
1: Virguloides
0: é do bagulho do Bumba.
1: Não.
0: É o Zerculoides.
1: Herculoides.
0: A Clarice assim, oi, tudo bem? O Romeu disse que vocês são os Herculoides do rádio.
1: Herculoides, é verdade.
0: Que bela lembrança, Romeu.
1: É verdade.
3: A Zara, os gêmeos Blip Blop.
1: É Blip Blop, é verdade. Herculoides, é verdade.
0: Meu Deus. O Marcinho pergunta aqui na época do pirocóptero. Que era dos pirulitos. Vocês chupavam muito pra ganhar brinde?
1: Chupava e arrodiava na boca.
0: Que é louco. Que barulho.
1: Cara, quando a gente ganhava um pirulito, era uma festa, cara.
0: E outro detalhe,
1: uma
0: né,
1: uma coisa cara? Hoje que a gente nem dá, sabe? O cara não dá mais valor hoje em dia, cara.
0: Não, e um detalhe, cara, nessa época a gente colecionava a figurinha da Copa que era do chiclete ping-pong, né?
1: E colava com cola tenaz.
0: Colava no álbum com cola tenaz.
1: Exatamente.
0: As figurinhas vinha no chiclete.
1: Exatamente. Hoje vem na Coca-Cola, hoje vem na McDonald's.
0: Vinha no chiclete ping-pong. O ping-pong e o Plock.
1: Ping-pong e Plock.
0: Que era o chiclete que tinha ali.
1: Hora que apareceu o Pletz...
0: Tinha o ping-plong. Ping-plong.
1: Plock-pling. O ping-plong.
0: Ping-pong.
1: Ping-plong. Não,
0: tinha o ping-pong, o plock, e depois surgiu um outro que tinha um gosto.
3: De ratos magados, mas.
0: Era mais bagaceirinha aquele outro chiclete, não lembro o nome agora.
1: Cara, a primeira vez.
0: Era um rosinha aquilo, tinha um gosto.
3: Tu mascava e ele esfarelava.
0: Cara, isso aí.
1: Todo mundo vai lembrar a primeira vez que mascou um babalu.
0: Só que o babalu
3: estourava na boca.
1: Cara, o babalu. Não, é verdade. Vinha aquele líquido gostoso. Que tu mordia aquele líquido gostoso. Docinho. Ai, que delícia. Cara, eu me lembro quando eu era guri, a primeira vez que eu fui numa sorveteria com meu dinheirinho assim e tomei uma vaca preta.
3: Nossa senhora.
1: Meu Deus do céu. Então, assim, nós somos velhos, nós somos antigos, nos respeitem. Nós vamos agora para o nosso PDD, Pensamento do Dia hoje. Preste atenção no nosso inglês perfeito.
0: Aprendam.
1: Aprendam com nós outros, por favor.
0: Com nós outros,
1: hermanos, com nós outros, aqui, ó.

0: Arno Costa.
1: O enviado dos anos final, 60, 70.
0: O enviadão.
1: Trazendo pra gente a partir de agora o Pererê de hoje. Pensamento do Jânio, Arno
2: Costa. Nós estamos estudando com a direção de fazermos uma cobertura na Copa do Mundo, direto dos Estados Unidos, e Arno Costa será o nosso enviadão especial.
1: Enviadão especialão.
3: Ai, ai. Pensamento do Jânio dessa sexta-feira.
4: É, amigo.
3: Jovem, dicas de saúde para o verão e para o inverno.
4: Opa.
3: No verão, na rua, procure andar girando para assar todos os lados por igual.
4: Boa. É,
3: no inverno, deixa o pinto para fora para ficar duro.
4: É louco.
1: Meu Deus.
4: Por falar em, da gaiota.
3: É, por falar em pinto, o apelido do meu pinto é Ruffles.
1: Opa.
3: Metade é saco.
1: Meu Deus do céu, homem.
3: Como começar a correr?
1: Como?
3: Para se exercitar. Faça 30 minutos por dia.
1: Tá.
3: Se falhar um dia, acrescente 30 minutos na próxima.
1: Tá.
3: A minha corrida de hoje, por exemplo, vai levar 30 anos.
4: Bah. Até que.
3: Eu já tô tão acostumado a me ferrar que quando algo dá certo, eu me pergunto o que que deu errado para ter dado certo.
4: Ué? Funcionou.
1: Sim. Funcionou.
4: É tipo o cara que tá ajeitando o negócio e diz: ué?
1: Deu nada.
4: Você foi o Arno instalando a mesa.
1: Cara,
4: ele puxou uns cabos.
1: Eu, por exemplo, não poderia fazer o que o Arno faz aqui, cara. Ia sobrar peça. E daí outra coisa, chega no momento que o cara pega assim e joga tudo.
3: Já era, né?
1: Vai.
3: Segundo estudos da Universidade de Cambridge, a mulher alcança sua máxima beleza a partir dos 40 anos.
4: Olha.
3: Já o homem é a partir dos 50 mil euros.
1: Boa!
3: É, sempre ouvimos que nessa vida estamos de passagem. Mas ele tinha que ser na classe econômica.
1: Podia ser numa melhorzinha, né?
3: Tem mulher casada que fala
4: pior
3: que conhece.
4: Que parece que eu tô em cima, sentado lá de fora, em cima da asa.
3: Mais ou menos. Tem mulher casada que fala que conhece bem o marido, mas ela não faz ideia do nome da amante dele.
1: Isso é falta de conhecimento.
4: É verdade.
1: Então não vem dizer que tu conhece teu marido. Né?
3: Esse ano decidi deixar tudo de lado e viajar pelo mundo com minhas economias.
1: Opa.
3: Só amanhã às 8 horas da manhã. Acho que lá pelas 9 eu tô em casa.
1: Boa!
3: Alguns pedidos de amizade não são pedidos de amizade. É. São câmeras de vigilância.
1: Olha aí a dica.
3: Veja depois do nascimento quanto tempo se demora para abrir os olhos.
1: É.
3: As vacas abrem os olhos imediatamente. As ovelhas levam 2 horas. Os gatos 6 dias e os cães 10 dias. O homem depois do casamento.
4: Ó.
3: Tô com medo de sair na rua hoje e algum viciado me cheirar. Eu tô só um pó.
1: Sexta-feira, né? Justifica. Só o pó, só o pozinho. Aí.
3: Ser pai é pensar em fugir todos os dias. E no plano de fuga, incluir os filhos, que era o motivo da fuga.
1: Levar junto, né?
3: É. Nessa vida existem 2 livros extremamente importantes.
1: 2.
3: A Bíblia, que diz para nós amarmos, e o Kama Sutra, que fala pra gente se fuder. E hoje vi que a gasolina voltou a baixar.
1: Opa.
3: Hoje tinha meio tanque, hoje tá na reserva.
1: E ela vem baixando, vem baixando.
3: Hoje meu filho veio curioso me perguntar por que que a vizinha passa a noite inteira gritando: ai, que pau gostoso.
4: Bah.
3: Falei, ela é vegana, meu filho. Esses veganos gostam de madeira.
1: Eles são tipo cupim.
4: Eu tenho uma vizinha que eu acho que ela dirige caminhão de madeireira. Porque falaram que o que ela leva de madeira.
3: Não tem.
4: Leva madeira torto e direito.
3: Todos os lados. Aquele momento que você entra no banheiro, senta no vaso e vai matricular o Pelé na natação.
4: É louco.
3: E a água respinga e bate na bunda.
4: E agora, com essa água gelada.
1: No frio de 2 graus. Vai matricular o Pelé.
3: Olha, não ter dinheiro pra viajar, eu tava até acostumado. Mas não ter dinheiro nem pra ficar em casa. E a última, uma dica importantíssima.
1: Qual?
3: Nunca deixe o seu estômago saber que você tá com dinheiro pra comprar comida. Haja naturalmente.
1: Boa! Haja naturalmente. Pererê com Arno Costa. 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
3: É isso aí. Olha, uma notícia é: um homem parou de beber por 10 anos. Economizou dinheiro pra comprar um carro. No dia que comprou o carro, morreu no acidente. Continue bebendo.
1: Meu Deus do céu. Neuri Pereira da Silva. Vamos lá, Neuri Pereira da Silva, Lúcia.
4: Grande.
1: Infelizmente, as ameaças do Neuri já foram longe demais. E para que elas não se tornem realidade, vamos colocar ele primeiro no ar aqui. Vamos lá. Áudio e vídeo, link de Instagram do nosso queridíssimo Neuri. Tá bom, Gelson Silva. Existe um botão chamado on.
3: On.
1: On. Aqui.
3: On.
1: Agora sim. Como diz a minha mulher, agora tu tá on. Vamos lá.
0: Tá on. Você tá olhando uma mulher, você tá gostando dela? Pescoço? Ué, oxe, ué, por quê? Ué. Porque se tiver gogó é on.
1: Vai, cuida. Os irmãos conversando, ó. Os irmãos conversando.
0: Quer mostrar? Qual que é a primeira coisa que você olha numa mulher quando tá gostando dela? Pescoço? Ué, oxe, ué, por quê? Porque se tiver gogó é on.
1: Vai, mais uma do Neuri. Não coloca ainda lá. Espera aí. Vamos lá, mais uma do Neuri. Neuri é duvidoso. Vamos lá.
5: Precisa hoje. R-O-L-A. Férias pra me descansar, pra me ficar tranquila, relaxar. Mas foi você falou, não. Claro que eu falei. Férias. Você não sabe soletrar as coisas? Eu sei.
1: Olha aí, a filha perguntando pra mãe.
5: O que você mais precisa hoje? R-O-L-A. Férias, pra me descansar, pra me ficar tranquila, relaxar. Mas você falou, não. Claro que eu falei. Férias. Você não sabe soletrar as coisas? Eu sei.
1: Viu? Pra quê? Tá duvidando da mãe. Mais uma do Neuri. Tá comportadinho até agora. Vamos
4: ele
1: ver.
4: Ele tá, mais ou menos.
6: E aí, meu amor, já melhorou daquela gripe? Dá pra nós sair hoje? Eu tô doido pra te dar uma lambida.
7: É? Deixa de coisa.
4: É louco.
1: Que pariu. Vai, mais uma do Neuri. Vamos ver. Já começou a ficar perigoso.
8: A canela, eu soprar, rola pra tu, não vai faltar.
3: Pega a história.
1: Não entendi, é que... Vamos lá.
8: Conde essa canela, eu só...
1: Ela tem um pó de canela na mão.
4: Ah,
1: quando
4: dela
1: essa
4: faz...
1: canela, eu soprar...
8: Pra, rola pra tu, não vai faltar.
1: Ela sopra pra mim, sai fora.
4: É, né? Tipo um benzimento.
1: É um benzimento. Vamos lá, mais uma do Neuri, vamos ver se a gente consegue...
9: Comigo por causa da maconha. É mesmo? Como é que foi? Eu esqueci onde ele tá. O sonho sempre foi trabalhar num lugar que eu pudesse fumar e beber.
10: É mesmo?
9: Eu consegui.
10: Qual?
9: Virei pedreiro.
11: Quando eu era pequeno, eu vi meu tio sendo atropelado.
12: E foi culpa de quem?
11: Pior que a culpa foi dele.
12: Por quê, menino?
11: Ele que me deixava dirigir.
9: Vamos numa festa fantasia?
12: Você vai de quê?
9: Eu vou de Uber.
11: Eu já fui viciado em raspadinha.
4: É? Sério?
11: Mas aí eu percebi que as peludinhas também representam. Esses dias, mano, meu amigo me contou que ele caiu de moto e teve que colocar 3 pinos na perna.
12: Nossa, e aí?
11: A polícia achou do mesmo jeito. Então, eu tô produzindo um grupo de pagode só com idosos.
4: E qual que é o nome?
11: Vem que é tarde.
1: Tá bom. Boa, Neuri. Mais uma do Neuri. Vamos lá, mais uma participação do Neuri. Vamos ver.
10: pinto da riqueza.
1: Olha o pinto da riqueza.
10: Quer ter muito dinheiro e felicidade?
1: A senhorinha tá com um pintinho na mão. Pinto.
10: Pra dizer, eu quero pinta.
1: É, sai fora. Vai, mais uma do Neuri. Pra gente encerrar o Neuri hoje.
4: Vamos encerrar ele.
13: Num... piadas pesadas.
4: Vamos encerrar o Neuri no chiqueirinho.
13: Duvido você contar a sua. Vamos ver se é pesada mesmo. Uma amiga fez um aborto.
1: Ah, não, tá. Deu.
3: Aí não.
1: Vai. Eita. É, tava bom demais, Neuri. Vai, mais uma do Rafael. É, do Rafael, do Neuri. Vamos lá, Neuri, vamos lá.
14: Chama boca de fumo de bico. Queira. Aí embaixo tem um cara falando assim, carioca chama de emprego.
4: Nossa!
14: Aí agora vem os comentários do povo falando lá. Engraçado que o povo normalizou a xenofobia e esquecem que é crime. E crime é coisa de carioca.
15: O carioca é o baiano que não tem preguiça de assaltar.
14: No Rio de Janeiro é festa junina o ano todo, é quadrilha pra todo lado. Aqui em São Paulo, nós conseguimos fazer pipoca sem o risco dos vizinhos pensar que é tiroteio.
15: Tem até menor aprendiz para esse emprego.
14: No Rio, rouba os pneus dos carros com o carro andando. Paulistas fazem bico na biqueira, já os mano carioca fazem quase uma espécie de CLT.
15: O engraçado é que não tem carioca reclamando nos comentários, deve estar trocando tiro com a polícia.
1: Que é isso? Que é isso, gente? Pelo amor de Deus. E a última do Neuri, agora é a última do Neuri. Ai, ai, ai, vamos ver.
16: Ele é louco por mulher negra.
1: Deixa eu ver, aqui não vai dar. Vai, Lúcia! Agora a Lúcia, vamos pra Lúcia. E aí, tem que narrar o vídeo da Lúcia, Lúcia. Primeiro vídeo
4: de pegadinha, isso.
1: O cara tá deitado na cama, certo? E a mulher chega do trabalho.
17: Como faz isso aqui?
18: Usei.
17: Aqui, ó, o nome.
18: Endurece.
17: Vira, pede pro número aqui embaixo, não?
18: O quê?
17: Endurece, aprovece e cai.
1: Bye! Ele usou uma pomada que não era pra usar.
4: Bah.
1: Hoje a Lúcia mandou só vídeo de narrar. Venha o meu papaizinho, tá sentado no sofá. Venha a mamãe, vem a menininha, dá um beijo. E a mãe fica olhando de longe. Aí o pai, ó. A menininha deu abraço, o pai deu dinheirinho. Agora vem a mulher. Vem a mulher. Beijou, abraçou. O cara levou ela pra outra coisa. Mais uma da Lúcia. Meu Deus, Lúcia tem que dar rato todos os
3: dias. Dia de maldade, não vai dar tempo.
1: Não vai dar tempo, Lúcia. Lúcia, infelizmente não temos como colocar os teus vídeos no ar.
4: Barbaridade.
1: Não vai ter como. Aliás, tem um monte de gente que não vai pro ar hoje. Marcinho, Cristiano Rodrigues, Leitão Almeida, Tito Fein, Diego Zaninho, Vomir, o Ricardo Skol. Ninguém vai pro ar hoje porque nós vamos para o dia de maldade. Hoje é sexta-feira, são 6h56. No Bem Louca Tradicional, na sexta-feira, Arno Costa trazer a Sexta da Maldade com essa trilha maravilhosa. Intitulada Matei os Coatis.
3: Comprei dois coatis.
1: Comprei ou matei os coatis?
4: Comprei. Não podemos matar.
1: Comprou pra matar. Dia de maldade com Arno Costa. Vamos a partir de agora no Bem Louco na Top 104. Se liga aí.
19: Ai, Arno, vai.
1: I want to break free. Aê.
3: Diabelo, que hoje é sexto, hoje é dia de maldade.
1: É.
3: Hoje é dia de dois tapas no pandeiro e acaba o pagode, né? Dia de deixar o escapulário do ex em macumba. Hoje é dia dela galopear no pelo.
1: Opa!
3: Dia de achar a unha postiça em pastel.
1: Boa!
3: Hoje é dia de tirar 10 no teste do bafômetro. Dia de dar violão pra João Sem Braço. Hoje é dia de contar piada pra faxineira de motel. Acha tudo gozado. Hoje é dia de sair do armário no velório da mãe. Dia de sentar em cacto.
1: Opa.
3: Hoje é dia de comer macarrão com molho de chave.
1: Toma.
3: Dia de chamar cachorro de filho do cão. Hoje é dia de chamar a sogra de vaca e tirar ela do pasto. Dia de maneta coçar o cu com o toquinho. Hoje é dia de comer melancia quente com vinho.
1: Melancia.
3: Dia de encontrar teu irmão com a tua ex. Hoje é dia de jogar com duas bolas e um taco. Dia de dizer que vesgo não te olha na cara. Gira e comer em pé na cozinha.
4: É doido.
3: Hoje é dia de solteiro tomar chifre, dia de embaçar os vidros do Maréia.
1: Opa!
3: Hoje é dia de jogar álcool em ferida aberta, dia de dar soco na beiçuda, dia dela botar camisinha com a boca.
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3: 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Dia de dar bolada no queixo, dia de lubrificar com ketchup.
1: Opa!
3: Hoje é dia de tomar Viagra e ter infarto. Dia de transar com a esposa e deixar R$100 no bidê. Hoje é dia de enfiar dois dedos no Fed-Fed, dia de pôr pimenta no colírio da sogra, dia de trocar pomada de hemorroida pro seca-calo.
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1: Dia de maldade com Eliano Costa. Pra gente fechar o Bem Louco dessa sexta-feira, a gente tá fechando, mas segunda-feira a gente volta de novo. Eliano Costa, valeu.
3: Valeu, valeu.
1: Valeu, Lucas.
4: Só atualizar os comentários na saideira.
1: Vai, aqui. Vai lá. Não.
4: Só o Cleitão que disse assim: ó, pouco bom esse Big John de vinho.
1: Eu falei.
4: Ah, bicho, velho, que legal. Um abraço aí.
3: Eu tenho que buscar um hoje.
1: É só confiar, confia.
4: É, confia em nós. Confia em nós.
1: Valeu, é isso aí.
3: Tchau.
1: Abraço pra todo mundo. Vem aí o Sunset Top 104. A gente volta na segunda-feira e amanhã, da 1h30 às 3 da tarde, tem os melhores momentos do Bem Louco aqui na Top.
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2: Oito e um. 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

0: 8:24.
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0: 8h40.
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8h57. 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

0: Está no ar a Voz do Brasil. As notícias do governo federal que movimentaram o país no dia de hoje.
1: Olá, uma boa noite.
2: Boa noite para você que nos acompanha em todo o país.
1: Sexta-feira, 22 de maio de 2026.
2: Vamos ao destaque do dia. Brasil contra o crime organizado.
1: Mais de 8 mil celulares já foram apreendidos de dentro dos presídios desde 2023.
2: O programa quer asfixiar financeiramente o crime e reforçar a segurança em 138 presídios estaduais.
1: Presidente Lula reforça a disposição do governo em enfrentar o crime.
3: A luta contra o crime organizado vai envolver 11 bilhões de reais para que a gente possa dotar todo mundo de os instrumentos necessários para combater a violência.
2: E ainda, prevenção ao câncer colorretal ganha reforço.
1: SUS vai adotar um novo exame que realiza o rastreamento precoce da doença, o que colabora para alcançar a cura, Thaísa Vitória.
4: O novo protocolo deve ser aplicado em mais de 40 milhões de pacientes pelo SUS e vai ajudar a reduzir a fila pela colonoscopia, que atualmente é utilizada como principal exame preventivo.
2: De olho no calendário.
1: Segunda-feira, aposentados e beneficiários do INSS recebem nova parcela do 13º.
2: Também no dia 25 de maio tem início as inscrições para o Enem desse ano.
1: E a partir do dia 15 de junho, Sisu Mais abre vagas remanescentes em instituições públicas de ensino superior.
2: Hoje, na apresentação da Voz do Brasil, eu, Mariana Jungmann e Nazi Brum.
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2: Uma operação para silenciar o crime organizado.
1: Em 5 dias foram apreendidos 534 celulares em presídios de todo o país.
2: E o governo do Brasil já investiu mais de 200 milhões de reais para equipamentos de segurança no sistema penitenciário.
5: Celulares escondidos em celas, comunicação clandestina e ordens criminosas que atravessam os muros dos presídios. É para combater essa estrutura que o Ministério da Justiça e Segurança Pública realizou a maior edição da Operação MUTE, já feita no país. Pela primeira vez, a ação integra o programa Brasil contra o Crime Organizado e alcança unidades prisionais em todos os estados brasileiros. Segundo o balanço parcial divulgado nesta sexta-feira, mais de 500 celulares foram apreendidos em 2.611 celas de 49 presídios nos últimos 5 dias. Mais de 2.800 policiais penais participaram das ações. O objetivo é interromper a comunicação ilegal usada por organizações criminosas para coordenar crimes dentro e fora das prisões, avalia André Garcia, secretário nacional de políticas penais.
6: Primeira vez que nós estamos enfrentando o crime organizado em todas as suas dimensões. Há um conjunto de estratégias que nós estamos utilizando, em especial para retirar esses celulares, mas também voltadas para silenciar algumas unidades que nós consideramos como mais estratégicas.
5: As ações utilizam equipamentos de alta tecnologia, como scanners corporais, aparelhos de raio-x, drones, sistemas eletrônicos de fiscalização e até georradar, equipamento que identifica túneis. Para o secretário executivo do Ministério da Justiça e Segurança Pública, Ademar Borges de Souza Filho, as ações terão impactos imediatos.
7: Com investimento, com inteligência, com operações de alta qualidade, certeza absoluta de que terá um impacto imediato na desarticulação de organizações criminosas.
5: O governo federal investe na modernização do sistema penitenciário dos estados. 138 unidades prisionais estaduais devem receber padrão reforçado de segurança, sendo 23 na região norte, 45 na nordeste, 15 no centro-oeste, 38 no sudeste e 17 no sul. Quase 185 milhões de reais já foram aplicados na compra de equipamentos, que começam a ser entregues aos estados até junho. Reportagem Pablo Mundim.
1: O enfrentamento ao crime organizado é uma das prioridades do governo brasileiro, segundo o presidente Lula.
2: Em participação no programa Sem Censura da TV Brasil, o presidente destacou o lançamento do programa Brasil contra o Crime Organizado, que tem entre os objetivos asfixiar financeiramente os criminosos.
3: Estou com uma PEC no Congresso Nacional. Se essa PEC for aprovada no Senado, 15 dias depois eu crio o Ministério da Segurança Pública. Posso aceitar a ideia que os bandidos dominam um território. O território em qualquer cidade, em qualquer estado, é do povo brasileiro e ele tem que voltar a ocupar o seu território e o bandido tem que ser punido e tem que ir para a cadeia. A luta contra o crime organizado vai envolver 11 bilhões de reais. 1 bilhão de investimento do governo federal e 10 bilhões de financiamento para os estados e para a prefeitura. prefeitura, para que a gente possa dotar todo mundo de os instrumentos necessários para combater a violência.
1: A proteção no ambiente digital de crianças e adolescentes também foi destacada pelo presidente Lula. Segundo ele, é preciso evitar as telas logo cedo.
2: O presidente destacou o projeto que proíbe o celular nas escolas e também a sanção do ECA Digital no ano passado, que prevê obrigações para empresas e redes sociais de proteção das crianças e jovens contra crimes virtuais e dependência digital.
3: Quando nós proibimos o telefone na escola, no ensino fundamental, muita gente achou que ia ser ruim. E não, e foi bom. A molecada voltou a jogar bola. A molecada voltou a brincar. A molecada voltou a conversar. Nós agora criamos o ECA Digital. É. Ou seja, para quê? Nós queremos proteger meninos e meninas desse país. É o projeto mais sério do mundo. Obviamente que as plataformas não gostam do nosso projeto. Mas nós temos que brigar com alguém. Eu tenho que proteger as crianças. Eu tenho que proteger os adolescentes. Se no real é crime digital, tem que ser crime.
1: Protocolo inédito para o rastreamento e a detecção precoce do câncer colorretal.
2: O Sistema Único de Saúde passará a utilizar um novo tipo de exame que vai ajudar no diagnóstico da doença antes de os primeiros sintomas aparecerem, aumentando as chances de cura.
4: O teste imunoquímico fecal, conhecido como FIT, passará a ser o exame de referência para a detecção do câncer de colo retal no SUS. O exame será realizado de forma preventiva em homens e mulheres assintomáticos que tenham entre 50 e 75 anos. O diretor-presidente do Instituto Nacional do Câncer, Roberto Gil, explica que o FIT é capaz de detectar partículas microscópicas de sangue nas fezes, já indicando se há lesões que devam ser tratadas.
8: Essa detecção precoce permite que a gente interrompa o processo de cancerogênese das lesões precursoras, quer dizer, a gente não deixa o câncer se desenvolver, ou de um diagnóstico precoce, onde o câncer pode ser tratado com cirurgia e ser eliminado com ou sem necessidade de radioterapia e quimioterapia, mas levando o paciente à cura.
4: O exame FIT é feito com fitas rápidas, como num teste de gravidez. Em caso